0: É 1:16.
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1: 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São 2 horas da manhã.

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0: São 2 horas e 32 minutos.
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1: 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São 3 horas da manhã.

0: 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São 4 horas da manhã.
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0: 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São 5 horas da manhã.
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0: São 5 horas e 17 minutos.
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0: são 5 horas e 31 minutos.
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5: A Câmara Municipal de Viana do Castelo marca presença entre sexta e domingo no evento Entre Linhas, a festa do ferroviário que acontece no Parque Urbano de Irmesinde. Neste evento, Viana do Castelo dará a conhecer o seu rico património cultural e os principais ativos turísticos e a excelência da sua enogastronomia. Trata-se de uma oportunidade estratégica para o município reforçar a sua promoção territorial e captar novos fluxos de visitantes, posicionando-se assim num destino de excelência junto do público da área metropolitana do Porto e também do norte do país. O Castro de São Lourenço, na freguesia de Vila Chá, em Esposende, volta a transformar-se numa autêntica aldeia galaico-romana para acolher mais uma edição da Galaicofolia 2000 Anos em Festa, que vai decorrer de 16 a 19 deste mês e é promovido pelo município de Esposende, em colaboração com a Junta de Freguesia de Vila Chá. O evento propõe uma viagem ao passado, proporcionando uma experiência imersiva na cultura e nas tradições dos povos que habitaram este território há mais de 2000 anos. O presidente da Câmara de Viana do Castelo, Luís Nobre, participou na conferência Olhar o Futuro a partir do Pentágono Urbano do Minho, organizada pela Fundação Mestre Casais. Na sessão participaram 5 municípios que entregam o Pentágono Urbano, que defenderam unanimemente as necessidades de serem dados passos concretos no sentido de acelerar o processo da criação das áreas metropolitanas do Minho para reforçar a cooperação para que a região possa ganhar escala e influência. Em um ano, o espaço Memórias do Mar, instalado no Forte da Largateira de Vila Praia d'Anco, recebeu já milhares de visitantes. Trata-se de um núcleo museológico dedicado ao património cultural e natural marítimo da costa do Conselho de Caminha. Criado para preservar e divulgar a identidade marítima do território, o espaço Memória do Mar é também uma homenagem a agentes do mar e, em particular, à comunidade pescatória de Vila Praia d'Anco. Em agosto, é Cerveira que vai recuar no tempo e vai chegar até a Era Viking e vai ser precisamente a sua feira medieval. A Festa da História, melhor dizendo, é a Festa da História de Vila Nova de Cerveira, com 2 momentos abertos à participação da comunidade. A edição deste ano assume o caráter especial de reforçar o envolvimento da comunidade cerveirense por destacar o universo feminino da mitologia nórdica através de um subtema dedicado às Valquírias. Em Caminha arrancou já o Programa Municipal Verão 2026, uma iniciativa de piloto destinada a jovens residentes entre os 16 e os 18 anos. O projeto visa proporcionar uma ocupação útil e enriquecedora durante as férias de verão através da integração temporária dos participantes em vários serviços e equipamentos municipais. Entre os dias 17 e 19, a freguesia de São Lourenço da Montaria acolhe o Montaria 14, uma iniciativa da Associação ao Norte que transformou a aldeia num laboratório vivo de reflexão sobre o património e identidade e os desafios do território. Com o apoio da Câmara de Viana do Castelo e da Junta de Freguesia Local, o Montaria 14 afirma-se como um evento fundamental para a valorização dos recursos endógenos, ao unir gerações dos habitantes locais aos jovens investigadores. O projeto prova que o cinema e a antropologia podem ser ferramentas poderosas de desenvolvimento e de orgulho para as comunidades rurais. Em Viana do Castelo, a Câmara Municipal e a Associação Amigos dos Caminhos de Santiago e o Albergue São João da Cruz e dos Caminhos assinalam no dia 25 o Dia de Santiago com um programa diversificado. Pela manhã, entre as 10 e o meio-dia, é promovida a iniciativa Credencial em Família, Rota dos Carimbos, a proposta para que embarque com a sua família numa aventura única para celebrar o Dia de Santiago com um percurso pedestre, cultural e lúdico num pad e paper. O ponto de encontro é no jardim junto à Ponte Eiffel às 10 da manhã, com o término no centro interpretativo do Caminho Português da Costa, na Praça da Erva, por volta do meio-dia. Depois da parte da tarde, entre as 3h30 e 5h30, o chá de peregrino, tendo por convidado Franklin Amaral, a apresentação do seu livro, trailer e teaser do documentário Caminhamos Juntos. Vamos agora conhecer as previsões do tempo. Para hoje, conto com o céu geralmente muito nublado, apresentando-se pouco nublado durante a tarde, possibilidade da ocorrência de chuva fraca ou chuviscos até ao meio da manhã. O vento vai ser fraco de noroeste durante a tarde, possibilidade ainda de formação de neblinas ou nevoeiros. No mar e na costa ocidental, as ondas são noroeste com 1 metro e a temperatura da água do mar anda agora entre os 18 e os 21 graus. Hoje o sol vai nascer às 6h10 da manhã e depois põe-se às 9h11. Os dias, embora não se note, mas já são cada vez mais pequenos. No tocante à lua, a lua vai nascer às 2 da manhã e depois vai-se pôr às 5h30 da tarde. Vamos agora à tabela das marés. Para a baixa mar vai ser às 6 da tarde com 1 metro de altura e depois vamos ter a maré alta. A maré alta vai acontecer ao meio-dia com 3 metros de altura. Hoje a duração do sol é de 14 horas e 41 minutos. Recordo também que o dia mais longo do ano teve 14 horas e 52 minutos como a duração do sol. Estas são as informações do tempo. Falta-nos ainda falar das temperaturas que vamos ter. Portanto, hoje conto com uma máxima que não ultrapassa os 22 graus e a mínima está nos 15. Ou seja, mantém-se a máxima do dia de ontem e a mínima subiu 1 grau. No entanto, para amanhã a mínima volta a subir, passa por os 16. No entanto, a máxima vai-se manter entre os 22 e os 23, pelo menos até de hoje a 8 dias. Estas são as previsões do tempo.

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0: bolas, nesta loja as coisas estão sempre a subir.
1: Perdão, minha senhora. Tem ali aquelas escadas que vão para o andar de baixo. É sempre a descer. A descer.
2: Ai, ai. Enfim, sós.
3: Sós? Mas quais sós? Quais sós? Eu casei foi para estar acompanhado.
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6: Obrigada, Isabel.
5: Uma edição saída de emergência. A internet está quase em todo lado. Só falta chegar ao cimo da serra. Até lá, os pastores vão ter que arranjar alguma coisa para fazer enquanto a sua cabrita berra. Olá, bom dia, compadre Zé Cabrito.
7: Ora, bom dia, meu amigo Manel Borrego. Então, como é que vai a vida?
5: Olha, a mesma coisa de sempre. Passa-se os dias aqui na serra a tomar conta das cabras, não é?
7: Ah, pois é, mas o senhor sabe que esta vida de pastor é mesmo assim, ora.
5: É, pá, eu só acho que as coisas deviam ser diferentes. Agora, com esta tecnologia toda, a gente vier a tentar outras coisas para se entreter.
7: Então, o que é melhor que isto? Ora, passar o dia a contar carneirinhos é uma maravilha. Ora, a mim, olha, tira-me as insónias todas.
5: Ah, nota-se. Vá-se-me-se, passa os dias a dormir e depois, olha, queixa-se que os lobos lhe levam os bichos.
8: Oh, homem, fale baixo, pá. Se o patrão descobre, ainda me manda para a rua, pá.
5: Oh, mas é como lhe digo, compadre. Faz-nos falta uma coisa moderna, olha. Eu sei lá. Olha, internet!
8: Internet? Aqui na serra? Olha, amigo, aqui em cima apanha-se telefonia e mal. E ora, quanto mais termos internet, ora bem essa,
5: é? Ah, mas isso é que você me se julga. Então eu não vi na televisão aquele rapaz que é pastor como nós a dizer que navega na internet e mais não sei o quê.
8: Ah, isso é tudo mentira.
5: É verdade. Nós só não conseguimos porque aqui não há rede.
8: Oh, compadre. Tenha certeza que o sol não anda a fazer-lhe mal à nabiça.
5: Ah, mas porquê?
8: Então está pai a falar em navegar na rede, mas a gente está no meio dos montes. Lá longe, à beira-mar, e é que eles podem navegar e pescar com uma rede, ora essa.
5: Ah, homem, esse mesmo que vosso-me-se passa os dias a dormir, não se moderniza, não lê.
8: Oh, compadre.
5: Sim, então não sabe que a gente pode navegar em qualquer sítio. É só preciso um computador e uma ligação a essa internet.
8: Ora, agora bem, ora, rasparta. Mas como é que vosso-me-se Você quer o computador cá na serra se a gente nem tem eletricidade?
5: Olhe, porque eles agora já inventaram uma coisa que lhe chamam... Olhe, que lhe chamam portáteis. Que são computadores que podem trabalhar e sem eletricidade.
8: Puxa, que esses magandos agora inventam tudo e mais de alguma coisa.
5: Ah, pois é. Olhe, se eu tivesse uma coisa dessas, podia vir cá para cima e abrir um blog ou uma página minha para eu poder contar como é que é a vida de pastor.
8: Ora, e olhe que isso é que é uma bela ideia. E como é que se chamava a página?
5: Net Cabra!
8: Até nem ficava mal, não, senhora, ora?
5: Pois, e se quisesse, até vosso-me-se podia escrever lá no meu blog.
8: Eu? Oh, compadre, veja lá que a única vez que cheguei perto de um computador e que é aquilo foi daquela vez que os GNRs me levaram lá para o posto por... Por conduta imoral e com... Olhe, imoral e com animais de pasto.
5: Já me estou a lembrar. Foi o dia em que vosso-me-se andava correndo todo nu atrás das cabritas.
8: Já sabe como é. Estava a ver se conseguia produzir uma pura lã virgem.
5: Sim, consegui.
8: Não, raio, das cabritas correu muito depressa e eu não consegui, fui apanhar nenhuma.
5: Mas fui apanhado pela GNR, olha essa.
8: E mal pago, compadre, mal pago.

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9: Às vezes, quem se abaixa, colhe vantagens. Ora, ouçam esta cena que se passou na sapataria.
10: Tenha a bondade de dizer.
11: Eu queria ver uns sapatos iguais àqueles vermelhos que estão na montra.
10: Se são para si, não vale a pena, porque não temos a sua medida.
11: Pensa agora, como é que o senhor sabe a minha medida se é a primeira vez que eu entro nesta sapataria?
10: Oh, minha menina, eu estou há quase 20 anos nesta profissão e mal entram ali à porta, eu reconheço imediatamente a medida e restantes pormenores de qualquer cliente. Pelo pôr do pé, pelo dobrar dos joelhos, pelo abrir das pernas, etc, etc. Portanto, a menina, além de ser menina, calça o 37, não é verdade? Pois naquele modelo de sapato já só temos até ao 36.
11: Olha, mesmo assim eu quero experimentar. É que às vezes...
10: Acha que sim, vê-se logo que ainda é menina.
11: Ué, como é que disse?
10: Nada, nada. Aqui tem o 36 dos sapatos vermelhos que estão na montra. Queria sentar-se e experimentar, sim? Ora, como vê, não é... Olá, mas o que é que eu estou a ver?
11: Como é que disse?
10: Nada, nada, nada. O que eu estou a ver é que o 36 não lhe entra de modo nenhum, minha
11: amiga. Vai, pronto, olha, desisto.
10: Não desisto nada, não desisto nada. Temos variedíssimos modelos, de variedíssimas cores, mesmo à sua medida. Olha, tem aqui, por exemplo, estes e mais estes. Que tal? Ora, vamos lá calçar estes e se não gostar deles, eu tiro tudo das prateleiras até a menina encontrar um par que satisfaça.
11: Ah, mas olha, eu não queria incomodar.
10: Não incomoda nada. Ora, essa sapataria sempre a enfiar limitada nunca deixa de sair nenhuma cliente sem insatisfeita. Vamos lá experimentar esse então, está bem? O quê? Não, não gosta? Não faz mal. Temos já aqui outros ao seu dispor.
12: Ainda bem que a encontrei. A menina esteve ali na loja ao lado a comprar umas peças de lingerie. Não esteve?
11: Ah, estive. Até comprei uns bodies e uns conjuntos que experimentei. Qual é o problema?
12: O problema é que eu tenho aqui as suas calcinhas. Esqueceu-se de as vestir.
10: Acontece, né?
11: Ah, seu malandro. Por isso tanta amabilidade obrigar-me a experimentar os sapatos todos da sapataria. Acha bonito?
10: Para ser sincero, acho lindo. Achei até que era uma prenda.
11: Uma prenda? Acha-me parecida com o Pai Natal, acha?
10: Pois é, as barbas do Pai Natal são brancas. Lá isso são.

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0: queridinha, vais pôr estes restos ali aos gatinhos?
1: Sim. Elas gostam disto, dona Sinha.
0: Mas o que é que tu julgas que é isto? Para os gatos poderem não gostar?
1: Sei lá. Eu só sei que ouvi a minha mãe dizer que a dona Sinha tinha ido tirar umas peles do pescoço.
2: Ai, que menino tão bonito. Então, vais apoiar a seleção nacional com entusiasmo, vais?
3: Não é com entusiasmo. É, mas é com uma bandeira nacional que eu encontrei ali pendurada no pau da junta de freguesia.
4: Os novos herdeantes apresentaram...

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1: Hoje é sexta-feira, por isso mesmo temos as feiras semanais que acontecem na cidade de Viana do Castelo e mais a norte, a Vila de Melgaço, vive também hoje a sua feira semanal. Na agenda cultural para esta sexta-feira, destacamos as exposições que estão patentes no Museu das Artes Decorativas de Viana do Castelo, que se intitula Estuques Tocadores de Viana do Castelo entre o passado e o futuro. Uma exposição que fala sobre os estuques, sobre os tocadores e muito especialmente sobre os artistas que cada vez estão mais em decadência, que trabalharam o estuque. Também do Centro de Monitorização e Interpretação Ambiental da cidade de Viana do Castelo, aconselhamos uma visita à exposição Moinhos de Maré de Viana do Castelo. Portanto, é uma exposição permanente que ali se encontra. E na sede social do Grupo dos Trabalhadores dos Estaleiros Navais de Viana do Castelo, pode visitar a exposição de fotografia Alto Minho, Palco do Mundo. No tocante a outras atividades, hoje e amanhã o Largo das Neves recebe oito expressões. O Largo das Neves assim recebe dois dias com uma edição especial do 13º Encontro de Teatro Popular do Noroeste Peninsular. Este evento de referência celebra a cultura popular e a riqueza das artes cênicas e tradicionais, reunindo um grupo de diferentes regiões da Península, um convidado especial. Assim, é a altura para ir até ao Largo das Neves, hoje e amanhã, no 13º Encontro de Teatro Popular do Noroeste Peninsular. E em Viana do Castelo, às 18h, há conversas de fim de tarde, construção literária de 5 linhagens fundamentais da aristocracia portuguesa, por Miguel Rodrigues, doutorado em estudos medievais, é precisamente orador desta conversa de fim de tarde. Quanto a festas e romarias, hoje o Souto da Silva de Santa Marta de Portuzelo recebe a festa em honra de Nossa Senhora da Silva, portanto acontece até este domingo. Já em Gerais do Lima, também a romaria em honra da Senhora da Guia e de São Bento. E este sábado, em Castelo Noiva, faz-se a apresentação do cartaz das festas de Nossa Senhora de Guadalupe. Vai acontecer no Centro Social e Paroquial de Castelo Noiva às 20h30 da noite. Portanto, mas este é só amanhã. E hoje, pelas 10 da noite, o Largo de São Bento em Seixas, onde estão também a decorrer as festas de São Bento em Seixas, recebe o concerto de Jorge Nando. Está marcado para as 10 da noite, no Largo de São Bento. De referir que Jorge Nando vai ser acompanhado pela Sociedade Musical da Banda Lenhelense. E agora vamos ao cinema. No Cine Teatro dos Bombeiros Voluntários de Vila Praia da Âncora, é exibido hoje o filme Toy Story 5VP. O cinema começa a rodar às 9h30 da noite. E assim são estas nossas sugestões culturais para esta edição da Agenda Cultural desta sexta-feira, com o fim de semana a bater à porta.

0: São 7 horas e 42 minutos.
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3: 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São 8 horas.
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5: A Câmara Municipal de Viana do Castelo marca presença entre sexta e domingo no evento Entre Linhas, a festa do ferroviário que acontece no Parque Urbano de Irmesinde. Neste evento, Viana do Castelo dará a conhecer o seu rico património cultural e os principais ativos turísticos e a excelência da sua enogastronomia. Trata-se de uma oportunidade estratégica para o município reforçar a sua promoção territorial e captar novos fluxos de visitantes, posicionando-se assim num destino de excelência junto do público da área metropolitana do Porto e também do norte do país. O Castro de São Lourenço, na freguesia de Vila Chá, em Esposende, volta a transformar-se numa autêntica aldeia galaico-romana para acolher mais uma edição da Galaicofolia 2000 anos em festa, que vai decorrer de 16 a 19 deste mês e é promovido pelo município de Esposende, em colaboração com a Junta de Freguesia de Vila Chá. O evento propõe uma viagem ao passado, proporcionando uma experiência imersiva na cultura e nas tradições dos povos que habitaram este território há mais de 2000 anos. O presidente da Câmara de Viana do Castelo, Luís Nobre, participou na conferência Olhar o Futuro a partir do Pentágono Urbano do Minho, organizada pela Fundação Mestre Casais. Na sessão participaram 5 municípios que entregam o Pentágono Urbano, que defenderam unanimemente as necessidades de serem dados passos concretos no sentido de acelerar o processo da criação das áreas metropolitanas do Minho para reforçar a cooperação para que a região possa ganhar escala e influência. Em Arcos de Valdevez, a Câmara Municipal está a reabilitar as margens do Rivês com a requalificação da Ecovia num investimento que ronda os 496 mil euros. Tem um prazo de execução de 180 dias. A intervenção contempla a requalificação e beneficiação dos pavimentos da Ecovia do Rio Vês entre os quilómetros 13,40 e 22,50, contribuindo assim para a melhoria das condições de utilização deste importante percurso pedonal e ciclável. Em Esposende, o Castro de São Lourenço, na freguesia de Vila Chá, volta a transformar-se numa autêntica aldeia galaico-romana para acolher mais uma edição da Galaicofolia 2000 anos em festa, que vai decorrer de 16 a 19 deste mês. Promovido pelo município de Esposende, em colaboração conjunta da freguesia de Vila Chá, o evento propõe uma viagem ao passado, proporcionando uma experiência imersiva na cultura, nas tradições dos povos que habitaram aquele território há mais de 2000 anos. Em caminho, a Câmara Municipal tem em curso a empreitada para a requalificação da praceta do Cais de São Bento em Seixas, junto à Ecovia do Rio Minho, uma intervenção que surge na sequência dos danos provocados pelas intempéries do início deste ano. Nesta altura está-se a fazer a recuperação e a proteção da estrutura metálica da plataforma, reparação do muro de suporte e recuperação dos pilaretes de madeira existentes na zona poente e a instalação de uma nova caleira de drenagem, melhorando assim o escoamento das águas pluviais. E também estão a ser reabilitados os bebedouros, incluindo a substituição do circuito de abastecimento de água. São alguns trabalhos que, nesta altura, a Câmara Municipal de Caminhas tem a fazer na requalificação da praceta do Cais de São Bento, junto à ecovia do Rio Minho, em Seixas. Dentro de uma hora voltamos à antena para atualizar as notícias aqui na antena da Rádio Vifense. Também nos pode seguir na internet através das plataformas digitais da Rádio Vifense. Vamos agora conhecer as previsões do tempo. Para hoje, conto com o céu geralmente muito nublado, apresentando-se pouco nublado durante a tarde, possibilidade de ocorrência de chuva fraca ou chuviscos até ao meio da manhã. O vento vai ser fraco de noroeste durante a tarde, possibilidade ainda de formação de neblinas ou nevoeiros. No mar e na costa ocidental, as ondas são noroeste com 1 metro e a temperatura de água do mar anda agora entre os 18 e os 21 graus. Hoje o sol vai nascer às 6:10 da manhã e depois põe-se às 9:11. Os dias, embora não se note, mas já são cada vez mais pequenos. No tocante à lua, a lua vai nascer às 2 da manhã e depois vai-se pôr às 5:30 da tarde. Vamos agora à tabela das marés. Para a baixa mar vai ser às 6 da tarde com 1 metro de altura e depois vamos ter a maré alta. A maré alta vai acontecer ao meio-dia com 3 metros de altura. Hoje a duração do sol é de 14 horas e 41 minutos. Recordo também que o dia mais longo do ano teve 14 horas e 52 minutos como a duração do sol. Estas são as informações do tempo. Falta-nos ainda falar das temperaturas que vamos ter. Portanto, hoje conto com uma máxima que não ultrapassa os 22 graus e a mínima está nos 15. Ou seja, mantém-se a máxima do dia de ontem e a mínima subiu 1 grau. No entanto, para amanhã a mínima volta a subir, passa por os 16. No entanto, a máxima vai-se manter entre os 22 e os 23, pelo menos até de hoje a 8 dias. Estas são as previsões do tempo.
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21: E estamos com 8 horas mais 9 minutos. Estamos na primeira hora do Toca Acordar. Hoje, sexta-feira, estamos no último dia da semana. Para muita gente é o dia do alívio, não é? Vem o fim de semana, é mais uma sexta-feira. Para muitos é o início das férias que vai arrancar, se calhar já hoje. Porque não, não é? Para quem está de férias agora a partir de 10 de julho, para quem não está, há que trabalhar, não é? Há que ter incentivo, há que ter garra, porque se ainda não chegaram as férias, elas estão para chegar. E o momento do antes também se vive com grande intensidade. Mas antes, seguimos com Noninho Navarro, Romeu e Julieta, a música que nos leva para além das 8h09 nesta manhã. Bom dia, boa sexta-feira.

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0: Elis e Camané com Gente Aberta. Vamos saber quais as notícias que fazem capa nos jornais esta manhã, hoje dia 10 de julho. Passa tão depressa, não é? Ainda há pouco estávamos a comemorar o dia de Portugal e já hoje estamos com o mês de avanço. Ah, pois. Vamos agora então saber quais as notícias que estão nas capas de alguns jornais nacionais. Começamos com o Correio da Manhã. Tribunal da Relação decide guarda de cadela de casal separado. Governo avança com nova legislação, idosos protegidos no descongelamento de rendas, inquilinos com menos de 65 anos sofrem agravamento nos contratos antigos, atrasos no pagamento superiores a 3 vezes num ano também obrigam à saída. Também notícia, tinham 16 e 20 anos, carro voa de viaduto na A4 e mata 2 jovens. Almada, falta de água vai prolongar-se mais 3 semanas, é também notícia. Adepto benfiquista, autor de novo hino, preso no ataque em Alvalade. Combate aos fogos, limite temperaturas nos canaveres, é também notícia. No comando da seleção até 2030, Jorge Jesus, com salário e prémios milionários. Avanço agora para a capa do Jornal de Notícias. Falha na justiça obriga vítima de violência doméstica a viver com agressor. Tribunal nada fez depois de ser avisado que mulher estava em perigo. Suspeito voltou a atacar e só foi preso após destruir casa com pé de cabra. Na saúde, recusa de médicos a trabalho fora de horas leva a cancelar cirurgias. Clínicos não aceitam revisão de valores e das regras para pagar o serviço adicional. Vilar de Mouros, país à procura de 3 crianças para impedir o fecho de escola. O apelo em contrarrelógio nas redes sociais por matrículas. Voo para a morte, 2 jovens perdem a vida em São Mamé de Infesta em Matosinhos. O carro despistou-se e caiu para a A4. Novo selecionador vai ganhar 4 milhões ao ano. Jorge Jesus é apresentado hoje e tem contrato até 2030. Automobilismo. Motores aceleram em Vila Real à espera de 200 mil visitantes, bastidores de uma prova que conta com o autêntico hospital. Ainda também na música, Bonnie Tyler morreu em Faro aos 75 anos. É notícia que está também no Correio da Manhã. Avanço, no Jornal de Notícias, perdão, avanço agora para o Público. Esta manhã no Público, a seleção de futebol, Jorge Jesus à descoberta da identidade portuguesa. Almada encontra relógio, Câmara e Governo tentam solucionar a falta de água nas torneiras. Médio Oriente, confrontos entre Irão e Estados Unidos podem durar 1 dia, 1 semana ou até 1 mês. Sistema Volta recolheu 55,5 milhões de embalagens nos últimos 3 meses. A troca por 10 cêntimos está a tornar-se um hábito. Há locais, contudo, em que a procura de embalagens em caixotes de lixo provoca mesmo caos. Rendas, governo acelera despejos a partir de 2 meses de atraso, é também notícia. Rui Tavares e o Livre querem mesmo fazer uma fileira de formação de lideranças. E portugueses cada vez mais a fazer férias em Portugal e também no estrangeiro. E por fim, o Diário de Notícias, na capa do Diário de Notícias esta manhã. Projeto de vigilância de grávidas por enfermeiros nos centros de saúde parado há 1 ano. É das medidas reformistas do SNS. O objetivo, reforçar o acesso aos cuidados das grávidas de baixo risco e sem médico de família, mas a comissão de acompanhamento só foi criada 7 meses depois do decreto-lei e logo depois ficou sem um dos parceiros, a Ordem dos Enfermeiros. Desde aí, os trabalhos não se desenvolveram da mesma forma e há quem diga que o projeto está em risco. A direção executiva garante que os trabalhos, aliás, continuam. Outros parceiros não querem falar. Entrevista a Rui Tavares, dizer que somos muleta do Partido Socialista é usar a retórica da direita. Congresso, proximidade ao PS gera mais críticas da oposição no Livre. A investigação, 13 anos depois, o Estado indeniza a família de MC Snake. É arrendamento, o governo facilita despejos e descongela rendas, é notícia. Ainda também a memória, Bonnie Tyler silenciou-se, uma das vozes mais singulares do pop rock. Ainda também notícia, o Irão, nova ronda de pressão pela força, confirma a fragilidade do processo negocial, é também notícia. E ainda também, Jerónimo Martins desvaloriza 4 mil milhões em bolsa com guerra de preços. Notícias de hoje na capa destes jornais nacionais, Diário de Notícias Público, JN e Correio da Manhã. Passou agora 31 minutos das 8, altura para uma curta pausa comercial, logo a seguir a agenda cultural com José Carlos Silva. Bom dia.
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2: Hoje é sexta-feira, por isso mesmo temos as feiras semanais que acontecem na cidade de Viana do Castelo e mais a norte, a Vila de Melgaço, vive também hoje a sua feira semanal. Na agenda cultural para esta sexta-feira, destacamos as exposições que estão patentes no Museu das Artes Decorativas de Viana do Castelo, que se intitula Estuques Tocadores de Viana do Castelo entre o passado e o futuro. Uma exposição que fala sobre os estuques, sobre os tocadores e muito especialmente sobre os artistas que cada vez estão mais em decadência, que trabalharam o estuque. Também no Centro de Monitorização e Interpretação Ambiental da cidade de Viana do Castelo, aconselhamos uma visita à exposição Moinhos de Maré de Viana do Castelo. Portanto, é uma exposição permanente que ali se encontra. E na sede social do Grupo dos Trabalhadores dos Estaleiros Navais de Viana do Castelo, pode visitar a exposição de fotografia Alto Minho, Palco do Mundo. No tocante a outras atividades, hoje e amanhã o Largo das Neves recebe o Expressões. O Largo das Neves assim recebe dois dias com uma edição especial do 13º Encontro de Teatro Popular do Noroeste Peninsular. Este evento de referência celebra a cultura popular e a riqueza das artes cênicas e tradicionais, reunindo um grupo de diferentes regiões da Península, um convidado especial. Assim, é a altura para ir até ao Largo das Neves, hoje e amanhã, no 13º Encontro de Teatro Popular do Noroeste Peninsular. E em Viana do Castelo, às 6 da tarde, há conversas de fim de tarde com construção literária de 5 linhagens fundamentais da aristocracia portuguesa, por Miguel Rodrigues, doutorado em estudos medievais. É precisamente o orador desta conversa de fim de tarde. Quanto a festas e romarias, hoje o Souto da Silva de Santa Marta de Portuzelo recebe a festa em honra de Nossa Senhora da Silva, portanto acontece até este domingo. Já em Gerais do Lima, também a romaria em honra da Senhora da Guia e de São Bento, e este sábado em Castelo Noiva faz-se a apresentação do cartaz das festas de Nossa Senhora de Guadalupe. Vai acontecer no Centro Social e Paroquial de Castelo Neiva às 8:30 da noite, portanto, mas este é só amanhã. E hoje, pelas 10 da noite, o Largo de São Bento em Seixas, onde estão também a decorrer as festas de São Bento em Seixas, recebe o concerto de Jorge Nando. Está marcado para as 10 da noite no Largo de São Bento. De referir que Jorge Nando vai ser acompanhado pela Sociedade Musical da Banda Lenhelense. E agora vamos ao cinema. No Cine Teatro dos Bombeiros Voluntários de Vila Praia de Âncora é exibido hoje o filme Toy Story 5VP. O cinema começa a rodar às 9:30 da noite. E assim são estas nossas sugestões culturais para esta edição da Agenda Cultural desta sexta-feira, com o fim de semana a bater à porta.

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da manhã. Às 10 horas da manhã hoje vou estar à conversa com a organização da Festa de Santa Marinha, portanto uma festa que se realiza daqui a uma semana, 17, 18 e 19 de julho em Vila Praia de Âncora, que é padroeira, portanto Santa Marinha, que é padroeira de Vila Praia de Âncora, é a festa que se realiza ali mesmo coladinha à Igreja Matriz. É uma festa de cariz religioso e vamos saber o programa da festa, porque vamos receber aqui membros que fazem parte então da Festa de Santa Marinha para nos contar tudo. Estamos a uma semana deste evento, são 3 dias, 17, 18 e 19 de julho. É uma conversa que pode acompanhar, já sabe, entre as 10 e as 10 e meia da manhã. Antes do fecho desta primeira hora, seguimos com a Ana Moura. Tens os olhos de Deus, a música que nos leva assim para mais próximo das 10. Bom dia.

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4: 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São 9.
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9: Em um ano, o espaço Memórias do Mar, instalado no Forte da Largateira de Vila Praia d'Anco, recebeu já milhares de visitantes. Trata-se de um núcleo museológico dedicado ao património cultural e natural marítimo da costa do Conselho de Caminha. Criado para preservar e divulgar a identidade marítima do território, o espaço Memória do Mar é também uma homenagem a agentes do mar e, em particular, à comunidade pescatória de Vila Praia d'Âncora. Em agosto, é Cerbeira que vai recuar no tempo e vai chegar até a Era Viking e vai ser precisamente a sua feira medieval. São a Festa da História, melhor dizendo, é a Festa da História de Vila Nova Cerbeira, com dois momentos abertos à participação da comunidade. A edição deste ano assume o caráter especial de reforçar o envolvimento da comunidade cerveirense por destacar o universo feminino da mitologia nórdica através de um subtema dedicado às Valquírias. Em Caminha arrancou já o Programa Municipal Verão 2026, uma iniciativa de piloto destinada a jovens residentes entre os 16 e 18 anos. O projeto visa proporcionar uma ocupação útil e enriquecedora durante as férias de verão através da integração temporária dos participantes em vários serviços e equipamentos municipais. Entre os dias 17 e 19, a freguesia de São Lourenço da Montaria acolhe o Montaria 14, uma iniciativa da Associação ao Norte que transformou a aldeia num laboratório vivo de reflexão sobre o património e identidade e os desafios do território. Com o apoio da Câmara de Viana do Castelo e da Junta de Freguesia Local, o Montaria 14 afirma-se como um evento fundamental para a valorização dos recursos endógenos ao unir gerações dos habitantes locais aos jovens investigadores. O projeto aprova que o cinema e a antropologia podem ser ferramentas poderosas de desenvolvimento e de orgulho para as comunidades rurais.
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11: 9 horas e 3 minutos, cá estou na segunda hora do Toca Acordar. Hoje, sexta-feira, não é? Para muitos, e para quem não está de férias ainda, a sexta-feira vale o que vale. É sempre aquele dia que dá acesso ao fim de semana e que se livra um bocadinho do trabalho e da rotina da semana para entrar assim num modo mais relax, não é? E o tempo, vamos lá saber como é que vai estar o tempo, até porque importa bastante, não é? Para quem não está de férias e para quem está de férias, é sempre bom saber como é que vai estar o tempo para o fim de semana. E vamos lá confirmar. Aqui para Viana do Castelo, hoje vamos contar com um dia de céu bastante nublado até às 11 horas da manhã, mas a partir do meio-dia e das 3 em diante, das 3 da tarde, confirma-se que vamos contar com céu limpo. Portanto, a partir do meio-dia...

céu limpo, sem nuvens. Portanto, bem a contrastar com amanhã, que vai ser mais cinzenta. Amanhã é o primeiro dia do fim de semana, com céu nublado e abertas logo assim nas primeiras horas do dia. Durante a tarde o céu deverá apresentar-se mais nublado, com o sol a aparecer, mas temporariamente. Não há previsão de chuva, portanto temos um sábado um bocadinho mais cinzento, com 22 de máxima. No domingo vamos contar com uma manhã muito cinzenta, mas do meio-dia em diante vamos ter o sol a brilhar, praticamente céu limpo, durante o domingo da parte da tarde. Portanto, amanhã é mais cinzenta, mas da parte da tarde vai ser bem mais favorável. Quanto às temperaturas, no domingo os termómetros irão subir em Viana até aos 23 graus. A segunda-feira vai começar também com alguma nubosidade. Da parte da manhã vai estar um bocadinho mais cinzento, mas com abertas, e o céu temporariamente pouco nublado da parte da tarde. Para segunda-feira mantém-se a mesma temperatura, 23 de máxima. Na terça vamos contar com uma manhã cinzenta, onde podem ocorrer alguns aguaceiros, sobretudo nas primeiras horas do dia. Da parte da tarde temos uma condição mais favorável, o céu deverá apresentar-se pouco nublado ou limpo. Na quarta-feira também, pouco nublado ou limpo. Lá está, temos aqui a terça-feira como o dia mais cinzento, onde a chuva pode aparecer nas primeiras horas do dia. Em relação à temperatura, ela vai se manter até quarta-feira entre os 22 e os 23 graus. A partir da próxima sexta-feira, desta sexta a 8, é que a temperatura deverá voltar a subir. Portanto, temos praticamente uma semana com temperaturas mais amenas aqui para a nossa região. Já sabe que os valores diferem, dependendo da zona em que está. Aqui para a cidade de Viana, estes serão os valores da temperatura, mas já para Monção, os termómetros vão estar muito perto dos 30 graus e em alguns dias pode até superar este valor. Quem diz Monção, diz também Melgaço, diz Paredes de Pôra, diz Ponte da Barca, diz Ponte Lima, diz Valença, Vila Nova de Cerveira. Portanto, os valores vão estar bem diferentes destes que se apresentam aqui para a cidade de Viana do Castelo. Portanto, temos temperaturas mais amenas aqui para a Beira-Mar. Temos temperaturas mais amenas, valores bem mais baixos. Portanto, dá para escolher, não é? Quem está de férias dá para escolher. Quer ir para zonas mais quentinhas? Olha, deslocar-se a 50 km e já apanha. Quer zonas mais frescas? Vem até cá. Temos temperaturas mais amenas. Portanto, dá para escolher. Estamos numa zona onde temos um bocadinho de tudo também, não é? E temos música. Música para lhe dar nesta manhã. Mão Me Quer, Joana Oliveira. É a música que abre esta segunda hora do Toca Acordar. Passam 7 minutos das 9. Já sabe, daqui a uma hora vou estar à conversa então com as minhas convidadas, que vêm nos falar das festas em honra de Santa Marinha, que decorrem 17 a 19 de julho em Vila Praia de Âncora. Santa Marinha, que é padroeira de Vila

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2: Olha, 9 horas e 23 minutos. Eu vi aqui um artigo e vou partilhar 20 nomes de estimação que homens dão a mulheres que são desrespeitosos. Ora, os homens têm esse hábito, não é? De adotar nomes, de colocar alcunhas, mas que alguns não são tão bonitos aos olhos das mulheres quanto isso. E eu fui aqui ver este artigo e reparo que temos aqui alguns nomes. Por exemplo, minha pequena. Chamar assim uma mulher adulta, minha pequena, pode soar mais condescendente do que romântico, e por mais que às vezes os homens achem que é bonito, é agradável, para muitas mulheres não é agradável ouvir isso, minha pequena. Eu sou adulta, eu já cresci, então o meu comportamento é de alguém adulto, não é? E o problema é que os homens não veem maldade nenhuma nisso, mas para muitas mulheres isso é visto como um insulto. Depois diz aqui, louca. Ora, aí está, portanto, louca. Alguns homens usam louca como se fosse uma característica de personalidade fofa, mas que pode rapidamente se tornar numa maneira de dispensar emoções reais. Portanto, dizer aquela pessoa é louca, tu és louca, pode haver aqui um duplo sentido. Só que a mulher muitas vezes não gosta de ouvir isso, mesmo que ele diga que é louca porque faz coisas diferentes, porque, enfim, não é básica. Mandona. Pois as mulheres também não gostam, não é? Que os homens adotem esse apelido. A rainha do drama. Eu vou ser mais rápida, está bem? Princesa. Ora, eu achava que este nome que elas até gostavam, não é princesa. Então, mas afinal de contas diz que não, pode ser doce na relação certa, mas rapidamente se torna desrespeitosa quando sugere que você é mimada ou difícil. Não há nada que, diz aqui que não há nada de errado em pedir consideração básica. Ora, mas diz que muitas mulheres não gostam de ser chamadas de princesas. De boneca também não. De torta, eu vou ser mais rápida. De senhora idosa, muitas mulheres não gostam que alguém diga, bem, esta senhora idosa. De manequim também não gostam. De mãe do bebê. Bagunça quente. Olha, bagunça quente, não percebo. Bochichinhas doces. Epá, quando dizem isso, não é nada agradável, porque quer dizer que a pessoa está a dizer que a carinha é gorda. Não é? Já que bochichinhas doces, não é? Também não é nada simpático. A mais, querida. Então, mas querida, pensei que gostavam de ouvir, não é? Querida, parece encantadora. Quando é sincero, não é? Quando não é sincero, claro, a coisa fica mais azeda. E pronto, são alguns nomes de estimação que os homens dão às mulheres, que para muitas são vistos como ofensivos, mesmo que às vezes aparentemente não pareça, não é? Portanto, como é que elas gostam? É fofinha? É meu amor? É minha bebê? Gatinha? Bom, fica aqui algumas sugestões, mas o melhor é começar a pensar mesmo a forma como anda a tratar a sua mais que tudo ou o seu mais que tudo, ok? Vai sempre a tempo de mudar. 9h27. Bom dia, bom fim de semana.

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10: São 10 horas.
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12: Em Viana do Castelo, a Câmara Municipal e a Associação Amigos dos Caminhos de Santiago e o Albergue São João da Cruz e dos Caminhos assinalam no dia 25 o Dia de Santiago com um programa diversificado. Pela manhã, entre as 10 e o meio-dia, promovido a iniciativa

Credencial em Família, Rota dos Carimbos, a proposta para que embarque com a sua família numa aventura única para celebrar o Dia de Santiago com percurso pedestre, cultural e lúdico num pad e paper. O ponto de encontro é no jardim junto à Ponte Eiffel às 10 da manhã, com o término no Centro Interpretativo do Caminho Português da Costa, na Praça da Erva, por volta do meio-dia. Depois da parte da tarde, entre as 3h30 e 5h30, o chá de peregrino, tendo por convidado Franklin Amaral, a apresentação do seu livro, trailer e teaser do documentário Caminhamos Juntos. Em um ano, o Espaço Memória do Mar, instalado no Forte da Lagrateira de Vila Praia de Âncora, já recebeu milhares de visitantes. Trata-se do núcleo museológico dedicado ao património cultural e marítimo da costa do Conselho de Caminha. Criado para preservar e divulgar a identidade marítima do território, o Espaço de Memória do Mar é também uma homenagem a agentes do mar e, em particular, à comunidade pescatória de Vila Praia de Âncora. Em Viana do Castelo, a Câmara Municipal, conjuntamente com a Associação dos Amigos do Caminho de Santiago e o Albergue de São João da Cruz dos Caminhos, assinalam no próximo dia 25 o Dia de Santiago com um programa diversificado e gratuito. Assim, pela manhã, entre as 10 e o meio-dia, é promovida a iniciativa Credencial em Família, Rota dos Carimbos, uma proposta para que embarque com a sua família numa aventura única para celebrar o Dia de Santiago com pad e paper. Depois da parte da tarde, entre as 3h30 e as 5h30 da tarde, é o chá do peregrino, tendo como convidado Franklin Amaral, que vai fazer a apresentação do seu livro Caminhamos Juntos. E depois às 6 da tarde há uma missa e bênção do peregrino na Igreja do Carmo. Esta será celebrada e evocativa do Dia de Santiago, seguida do tradicional bênção do peregrino, dirigida a todos os que já percorreram ou pretendem percorrer os caminhos de Santiago. Caminha está a viver o Art Beer Festa, é precisamente a capital da cerveja artesanal até este domingo. O festival está a reunir em Caminha 46 cervejeiras de 13 países, apresentando mais de 350 estilos de cerveja numa mostra que reflete o melhor da produção nacional e internacional. Estão apresentadas 23 marcas portuguesas e outras tantas proventes de países como é o caso da Espanha, da França, da Bélgica, da Alemanha, Dinamarca, Estónia, Finlândia, Itália, Países Baixos, Suíça e também dos Estados Unidos. Fechamos aqui este bloco de notícias. Podem-nos seguir nas plataformas digitais da Rádio Fifense. Estão lá patentes todas as notícias atualizadas sempre na hora.

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5: Ora, estamos com 10 horas mais 7 minutos. Estamos na terceira hora do Toca Acordar, nesta sexta-feira, fim de semana à porta. Boa disposição, não é? Porque o fim de semana também traz esta motivação que às vezes a pessoa à segunda-feira não tem, à terça também não. Depois a partir de quinta, não é? Começa aí a adrenalina e a vontade que o fim de semana chegue bem rápido. Eu já estou aqui muito bem acompanhada com duas convidadas. Passo já aqui a apresentar a Susana e a Eliana. Eliana, não é Eliane?
8: Eliana,
5: exatamente, quase podia ser Eliane. Sejam muito bem-vindas.
9: Obrigada.
5: Bem dispostas, não é?
8: Sim.
5: Então vamos falar de festa, não é?
8: Exatamente.
5: Que a malta gosta. Eu vou começar por quem? Quer a Eliana ou a Susana? A Eliana, que é a filha da Susana. Para as pessoas compreenderem, não é? Estão as duas ligadas porque a família também é um apoio, não é? É uma forma também. Isto foi o quê? Foi a Eliana que foi, no fundo, aqui incutida pela mãe ou ao contrário? Como
8: sim,
5: é que.
8: Foi a minha mãe começou com. Eu já sempre fui inserida bastante nas festas, nas comissões de festas, mas em 2015 a minha mãe entrou para apoiar na Comissão de Festas da Santa Marinha e, claro, eu fui atrás. E pronto, ganhei o gosto.
5: A festa de Santa Marinha, para que não hajam confusões, cá há pouco um colega aqui de rádio disse assim: então, mas a festa de Santa, de, em honra de Santa Marinha, é a Vila Praia de Âncora, que é padroeira de Vila Praia de Âncora, também não é? Atenção, porque esta festa acontece ali junto à Igreja Matriz, que é a única igreja que nós temos, a outra é a Capela da Senhora da Bonança. Ora, a da Senhora da Bonança, a padroeira não é de Vila Praia de Âncora, não é? É de.
8: É, a Serra da Bonança é a padroeira dos homens de mãe.
5: Exatamente, é diferente. Portanto, aqui o meu colega estava a dizer: então, mas não é a de Santa Marinha que é a padroeira de Vila Praia de Âncora? É, não é?
9: Exatamente.
5: Aliás, o centro, isto levando aqui à história de Vila Praia de Âncora, o centro até era mais ou menos ali, não era o centro de Vila Praia de Âncora. Diziam que era Gotinhães.
9: Gotinhães, exatamente. Gotinhães.
5: Exato, era mais ou menos ali, claro que ali mais para baixo um bocadinho, mas era mais ou menos ali. E pronto, e vocês pegaram nesta festa em 2015, não é?
9: Sim.
5: Como é que veio o convite na altura?
8: Foi membros que já faziam a festa, porque esta festa foi sempre muito pequenina, mas houve sempre quem mordomos que fizessem o esforço de ter pelo menos um conjunto, ter as partes religiosas sempre acentuadas, para a festa nunca ser esquecida, porque lá está, é a nossa padroeira. Em 2015, a Comissão de Festas queria evoluir mais um bocadinho a festa e então tentaram juntar mais membros. Como nós já tínhamos sido membros de outras comissões da Cera da Bonança e tudo mais e gostavam das nossas ideias e do nosso trabalho, convidaram a minha mãe e eu fui de arrasto, como eu estava a dizer há pouco, porque eu era uma criança na altura. Entretanto,
5: sim, 2015 já lá vão quase 10 anos, não é?
8: Bom,
5: eras mesmo muito novinha, não é?
8: Eu tenho 24.
5: É, tanto era 15.
8: Era, eu tenho 24, eu tinha 13.
5: 13, sim, 13. Estava a fazer as contas.
8: Nessa altura, em 2015, foi quando até fizemos uma barraca de comes e bebes ali na zona da Igreja Matriz e tudo mais. Foi quando...
5: Então eu lembro-me.
8: É,

0: quando a festa começa, toda a população começa a perceber que realmente Festa de Santa Marinha, que é a festa da padroeira, e começam a perceber que existe uma festa. Em 2016 a minha mãe assumiu a direção como presidente. Foi um ano muito complicado, porque foi basicamente três membros a trabalharmos para a festa, mas conseguimos chegar a um bom porto. Em 2017 houve uma nova direção, nós estávamos só de auxílio, porque tínhamos ficado extremamente cansadas, 2016. Depois aquilo, pronto, as pessoas começaram outra vez a deixar a festa e chegámos ao ponto de ser outra vez só o ato religioso, ou seja, a procissão de velas e a procissão solene.
1: Mas
0: Com três
1: deixaram de
0: andores.
1: fazer porquê? Porque devido ao trabalho, ao ser
0: Houve
1: uma
0: membros
1: festa.
0: que infelizmente partiram, faleceram, que era
1: Exato.
0: quem estavam sempre ali para puxar por
1: Com
0: nós,
1: mais
0: para.
1: garra, não
0: Sim,
1: é?
0: era quem tinha mesmo aquele amor de vamos para a frente, isto não pode acabar, isto não
1: Porque é uma
0: pode
1: festa muito
0: fechar.
1: local, não é? Muito
0: Sim.
1: local
0: E muito
1: e.
0: difícil conseguirmos angariar o dinheiro porque há muita gente que não sabe. Acontece-nos muitas vezes ainda, hoje, em peditórios, quando falamos da festa de Santa Maria, perguntarem-nos quem é essa? Porque nem sequer sabem quem é a Santa. Quanto mais que existe uma festa. Nós
1: Exato.
0: depois tentamos sempre explicar, sem desvalorizar a Cera da Bonança, porque
1: Claro que é uma
0: nunca,
1: festa que não vai exigir
0: exatamente,
1: tanto
0: claro que
1: orçamento
0: não.
1: como outras, mas
0: Sim,
1: mesmo assim,
0: exato.
1: para a festa que é, não é?
0: Exato.
1: Se calhar as pessoas não estão tão habituadas, até mesmo a nível de nativos, não
0: Sim,
1: é?
0: mesmo a
1: Porque
0: nível de
1: vocês fazem o quê?
0: nativos.
1: Peditório ali pela
0: Nós
1: zona?
0: fazemos peditórios, organizamos eventos para angariação de fundos,
1: Sim, recentemente, quer dizer, organizaram também um evento, já não me lembro onde é que foi.
0: nós tivemos os convívios, os almoços convívios de
1: Ah,
0: cozidos, de
1: exatamente, foi
0: canivela,
1: isso que eu lembro-me na altura
0: tivemos
1: de.
0: stand-up comedy com as Laurindas e com o Sr. Miguel e Bicalho.
1: Nos bombeiros de Vila Praia da
0: Sim,
1: Âncora, exato.
0: teatro. Tivemos o
1: Referente.
0: Rafael, que foi um menino que foi ao The Voice Kids,
1: Está novamente?
0: que fizemos no Auditório Ramos Pereira,
1: Exato.
0: com a dança de escola Urban Creations,
1: Foi uma
0: e
1: forma que vocês
0: fizemos também
1: encontraram
0: sueca.
1: também
0: Sim, sim, sim.
1: para angariar fundos
0: Fundos.
1: para depois poder suportar, não é? O custo. Estas
0: Sim.
1: festas, os custos é o quê? É a banda, é o grupo que vai tocar?
0: Os custos é desde as procissões solenes, porque temos os andores, a decoração da igreja, todas as licenças que temos que tirar, desde direitos de autor, licenças de ruídos, licença festiva, e depois é toda a
1: É que é uma
0: animação que
1: festa
0: nós
1: pequena, mas
0: queremos
1: depois
0: envolver.
1: obriga aos custos
0: As licenças existem na mesma e
1: na
0: tudo
1: mesma, não
0: mais.
1: é? As pessoas não têm noção de que.
0: Temos as despesas sempre das animações que nós queremos colocar, porque toda a população portuguesa, o que é que gosta? Gostamos de uma boa festa também, não gostamos só da parte religiosa. E pronto, é todos esses gastos, assegurar os almoços para os artistas que vêm,
1: É que é uma
0: todos
1: festinha que dura ali 2, 3 dias, não é? 2 dias ou o que
0: são
1: seja,
0: três,
1: três,
0: sim.
1: contando com a parte religiosa e tudo, mas implica um trabalho.
0: É, fogo de
1: O
0: artifício, os
1: fogo.
0: foguetes das novenas, tudo isso são despesas que nós às vezes dizemos, por mais pequeninas que
1: Tudo
0: pareçam, tudo
1: junto.
0: junto.

0: E o que nós queremos é que a população que consideram parte de baixo da vila chegue até nós. E então tentámos trazer...
1: Acham que às vezes pode não chegar porquê? Por desconhecimento até de algumas pessoas?
0: Sim, também que é isso que nós temos vindo a tentar este ano. Já sentimos muito que o que lhe dão o título de parte de baixo da vila já começa a saber o que é a Santa Marinha, o que é a festa. Mas assim, há uns anos atrás o que eu sentia muito era isso. As pessoas nem sequer sabiam que aquela festa acontecia, então não conseguiam...
1: Só quando ouviam um barulho, exatamente.
0: Mas acredito que este ano vamos conseguir chegar a muita população, porque lá está, nós vamos ouvindo sempre feedback, nós somos uma comissão.
1: E muitas vezes, sabe que o povo também às vezes vai com aquela ideia de que é uma festa pequenina, não é?
0: Que lá está, desde a pandemia, uma das consequências foi que as pessoas começaram a valorizar muito qualquer festinha que existe.
1: Estas festas de lugares,
0: sim,
1: não é?
0: Sim, sim, sim.
1: Estas festas de lugares, locais, até mais pequenas e mais pacatas, para quem não gosta muito da confusão, não
0: sim,
1: é?
0: Sim, antigamente o que é que se ouvia os jovens a dizer é bailarico, nós não gostamos.
1: E eu é que essas festas é mesmo o bailarico daquela localidade. É bem diferente. Vamos lá ver uma coisa. Quando olhamos para estas romarias
2: maiores,
1: de uma outra dimensão, não há aquele bailarico local que havia de há 20 anos atrás e de há 15 e de há 30.
0: As romarias maiores é mais centrado em carrinhos, em diversões.
1: Claro, exatamente. Perto daquela essência do baile, das pessoas estarem ali, pessoas que às vezes a pessoa até nem vê, só de passagem, e que naquela altura reúnem-se ali todos.
0: Sim.
1: As pessoas daquela localidade.
0: Eu costumo dizer que estas festas consideradas pequeninas acabam por ser momentos de convívio, de comunidade, de família. Acabamos por nos sentir todos em casa. Muitas das vezes vemos os velhos amigos que já não víamos há muitos anos, e é isso que nós queremos. Nós queremos que a população se reúna, queremos que Santa Marinha acabe por ser uma reunião da população e de Vila Praia de Âncora e dos arredores, e que haja convívio. Por isso é que o nosso programa, pronto, tem a parte do bailarico, mas temos sempre aquela parte também de tentar a parte religiosa e tentar que haja aquele convívio. Vamos ter o nosso bar de comes e bebes.
1: As febras, não é?
0: Sim,
1: não podem faltar.
0: O caldo verde.
1: Portanto, vai ali ter um bocadinho de tudo,
0: a
1: não é?
0: Assada.
1: Sim, a sardinha assada, não é?
0: Sim, sim.
1: Portanto, os petiscos não podem faltar, porque sabemos que o povo, ainda para mais aqui do Minho e do Norte,
0: gosta de comer.
1: E depois tem a vantagem também, vamos lá ver aqui as vantagens. Tem a vantagem de que estão muito perto de casa, não precisam tirar o carro, alguns,
0: exato,
1: não é?
0: Sim.
1: Portanto, mesmo que apanhem uma tosguita, não é?
0: Claro.
1: Não têm preocupação que vão a pé para as suas casas. Tem o comes e bebes, tem a música. Eu sei que costumava ter lá um carrinho com pipocas para os mais pequeninos também, e
0: ao bom doce. Nós este ano conseguimos, lá está, nós tentámos trabalhar na evolução da nossa festa e conseguimos que vamos ter carrinhos de choque de adultos.
1: Uau! A sério?
0: Sim, vamos ter.
1: Mas já está mais ou menos geograficamente
0: eles vão
1: ficar?
0: Nós vamos trabalhar à base do recinto.
1: Da parte de baixo,
0: sim,
1: naquela
0: parte
1: da terra batida.
0: De estacionamento paroquial.
1: Uhum.
0: Que é lá está, onde tem aquele campo, tipo campo de relvado. Vamos trabalhar à base aí, na parte do paralelo. Vamos ter os carrinhos de choque, os insuflável, as setas.
1: Então vai ter mais, mais do que
0: discos,
1: nos outros.
0: Temos a relote de comes e bebes do Caixadinha.
1: Ah, vai estar lá.
0: Sim, sim.
1: Ah.
0: Temos os doces tradicionais.
2: Temos o pão com chouriço.
0: Temos uma relote de pão com chouriço e pizzas. E temos uma senhora que vai para lá vender frutas, o que é bom, não é?
1: Muito bem!
0: As pessoas da zona.
1: Então estávamos a falar de uma.
0: No dia antes, espero que por sexta e já podem ir à fruta.
1: Estávamos a falar de uma coisa pequena, mas que afinal de contas este ano vai ser.
0: Sim,
2: mais renovada.
1: É porque vai ter mesmo aquele carisma de festa.
0: Só não vão estar as farturas, porque infelizmente quem ia estar está com problemas de saúde, e isso é inevitável. Ainda estamos a tentar arranjar alguém que venha, mas
1: claro. Susana, como é que é ver assim a filha, não é? Fazer este projeto. A Susana dizia-me, fala ela. Não, o que é que me vão perguntar? Então tenho que perguntar coisas da festa. Mas como é que é ver uma jovem, não é, com 24 anos, abraçar estes projetos, dar continuidade para que realmente não se deixe cair por terra, nem morra este tipo de dinâmicas e de festas a nível local? Porque isto tem que continuar, e os mais jovens, com garra e com força, têm que dar continuidade a isto, não é?
2: Sim, e isso traz uma alegria imensa,
3: uma enorme alegria por dentro. E...
1: Não foi preciso convencê-la muito, pois não, porque ela já tinha.
0: Foi preciso a filha convencer a mãe.
3: E esta não foi verdade.

0: Aquela é a nossa cozinheira da
1: gente.
2: Ai, o caldo verde.
3: Mas isto é uma alegria enorme quando uma pessoa tenta meter alguma coisa, não é? Porque isto também acaba por ser uma cultura.
1: Uhum. Não é? É uma tradição.
3: Uma tradição, uma cultura. E é bom sentir que conseguimos incutir uma coisa e que ela abraça com esta força. E nós precisamos até deixa, de jovens nisto.
1: Exato, até a deixa mais descansada, porque sabe que está em boas mãos, não é? A sensação, exato, de que pronto, ela até faz isto até melhor do que eu, não é?
3: Exato, exato. Essa é a verdade, porque quando eu fiz, precisei muito da ajuda dela e consegui que ela me ajudasse. E agora invertemos os papéis. Ou seja, agora sou eu a ajudá-la a ela e exato, ela consegue ir mais longe.
1: Há uma confiança, há quase como confiar no trabalho que é feito, porque uma mãe sente, não é? Sente, exato, quando um filho está a abraçar empinhado as coisas, exatamente, empenhado e empenhada neste caso, e dá uma confiança, um conforto, exato, não é? As coisas vão correr bem. Portanto, resumindo e concluindo, este ano vai ser uma coisa mais completa,
3: sim,
1: não é?
3: Sim. Graças à equipa que temos, não é? Que temos que agradecer.
1: Shop, podem beber e conduzir, não é?
0: É suaves. Podem. Conseguem ficar ali entretida, insufláveis. Nós pensámos nas idades todas.
1: Exatamente. Portanto, o insuflável de grande dimensão, é?
0: É mesmo.
3: Ler, não é?
0: Não. Nós temos, era isso que eu ia até há pouco. Nós temos insuflável, vamos ter a pista americana. Que é
1: a pista
0: tipo
1: americana,
0: um ginásio de crianças.
1: Um ginásio de crianças?
0: Vão é, por tipo as... isso, é aquele carrossel, entre aspas, não é? Que também costuma vir para a Senhora da Bonança, não é o mesmo comerciante, não é? Mas que as crianças são tipo num lero-lero que têm a...
1: Ai, eu já sei! Sim. Exatamente, têm a parte do escorrega, andam para lá para
0: assim,
1: o meio.
0: As bolas, as cordas.
1: Gastam energia lá.
0: Exatamente, os pais gastam o dinheiro.
1: Exatamente, e andam os miúdos todos.
3: Os pais podem estar a beber e a comer e os ali entretidos.
1: E a zona ali é tão bonita, não é?
0: Exato,
1: é uma zona
0: e
1: calma. É a natureza, fica numa zona muito boa. Portanto, é mesmo bom dar vida nestas alturas a localidades que já em tempos, não é? Porque esta festa já acontecia, que já em tempos havia naquela altura aquela
0: festa. Chegou a existir um carrossel pequenino. Pouca gente se lembra. Foi na altura que, mais conhecido por Toquinha, fazia a festa, que é o pai do Carlos, que
1: quem é o Carlos?
0: Ai, mais conhecido pelo coveiro de Vila
1: Pereira. Ah, exato, sim, já conheço, mas tem uma alcunha, ele, que é o
0: Toca.
1: É o Toca Andar, não é? Pronto,
0: é filho de Toquinha.
1: Ah, que engraçado.
0: E nessa altura, que foi o tal membro que nos levou mesmo. Eu acho que a minha paixão por a festa de Santa Marinha vai mesmo pelo Toquinha. Eu costumo dizer que hoje, este ano, nós estamos a fazer.
1: Ele é assim, também gosta muito, tem muito esse espírito.
0: Ele, entretanto, faleceu.
1: Ai, o pai, sim, o pai. Mas eu
0: e
1: digo,
0: o filho, sim.
1: O filho,
0: sim. Mas eu costumo dizer que o nosso Toquinha, que nós o chamávamos, uhum, acho que foi quem conseguiu ainda inserir mais o bichinho, porque eu este ano, claro, temos momentos em que nós pensamos em desistir, porque é difícil, são dias e dias sem descanso que nós precisamos, e eu costumo dizer que eu ia buscar a força, não, eu tenho que fazer esta homenagem, porque ele dizia-nos muitas vezes, principalmente a mim, rapariga, fui eu que abri esta festa e sou eu que a vou fechar.
1: Foi ele.
0: E o último ano antes, pronto, nós agora estamos a reabrir, mas o último ano que houve assim mesmo, para além da parte religiosa, foi mesmo ele que a fez.
1: Eu já não sei há quanto tempo é que ele faleceu, mas já lá vão uns anos, vai uns 5 anos ou. Exatamente, foi mais ou menos nessa.
0: 2022, portanto. 2020.
1: Tinha aí a noção que devia ser há 5, 6 anos e o tempo passa muito rápido, não é?
0: Exatamente.
1: Vamos lá saber então aqui o programa da festa, não é? Que arranca no dia 17.
0: Na verdade, arranca hoje.
1: Arranca hoje.
0: Com o início da novena e o hastear da bandeira.
1: Ah, portanto, digamos que é o início, não é?
0: É o anunciar da festa.
1: O anunciar da festa. Muito bem.
3: Portanto, hoje não esquecerem que quem puder estar presente seria bom.
0: A Igreja Matriz, às 6, é ótimo.
3: Para o hastear da bandeira.
1: Muito bem. Do hastear da bandeira, o que é que faz parte? É comunicar à população que a festa vai.
0: É o hastear da bandeira no recinto, que é anunciar que a festa se vai realizar,
1: uhum,
0: e é o início da novena, ou seja,
1: muito bem,
0: é o caminho para chegar
1: a que horas?
0: Às 6 é o hastear da bandeira, às 6:30 é a primeira novena, é o início da novena, que é o foguete de
1: muito
0: início.
1: Bem, quando ouvirem foguetes ali pela banda, já
3: depois
1: sabe.
3: Temos o seu padre a dar a
0: eucaristia.

0: depois da novena.
1: É, mas não é, hoje, não é?
0: Não, não hoje é. Na
1: então vamos lá, para seguirmos aqui o programa.
0: Depois temos desde o dia 11 ao 16 de julho sempre as novenas às 6h30. E no dia 17 de julho é o dia em que começa mesmo, pronto, os dias
1: é oficial assim mesmo.
0: É, temos a alvorada festiva às 8, às 6h30 a novena. E depois temos às 9 a procissão de velas em honra de Nossa Senhora de Fátima, que é com início na igreja, uhum, da Senhora da Bonança, e fazemos a transladação das imagens, a imagem de São Sebastião, na capela de São Sebastião, uhum, para depois chegarmos então
2: à Igreja Matriz.
0: À Igreja Matriz, com a imagem de Nossa Senhora de Fátima, Senhora da Bonança e São Sebastião, e Santa Marinha recebê-los naquela que é a casa dela, não é? A igreja, uhum, dela, para ficarem já para a procissão solene de domingo. E temos depois a grandiosa atuação do grupo do Animação.
1: Do Animação? Sim. São de onde?
0: Ariosa, se não estou em erro. Ele é mais conhecido pelo Kim.
1: Então, do é uma dupla.
0: É uma dupla. Depois temos no sábado, que é o dia 18, que é o dia mesmo de Santa Marinha, temos a Alvorada Festiva, a Salva do Meio-Dia. Às 4 temos a Recolha dos Peteiros por Vila Praia de Âncora, que vamos estar com bombos a fazer a recolha e os agradecimentos a quem nos apoiou do comércio, uhum, local. Também vamos andar com os autocolantes para conseguir, uhum, angariar mais algum dinheiro. Às 6 temos a Missa Vespertina em honra de Santa Marinha, na Igreja Matriz. Às 9h30 a atuação com a banda DFB. Meia-noite temos a sessão de fogo de artifício e depois à meia-noite e um quarto regressamos então com a continuação da atuação da banda.
1: Uhum.
0: E depois temos o domingo, que é o último dia. Temos a alvorada festiva como nos outros dias. Temos às 10 a Missa Solene em honra de Santa Marinha. Às 3h30 a procissão solene em honra de Santa Marinha, que é no local, é o local mesmo na Igreja Matriz. Vamos ao
2: cruzeiro.
0: Ao cruzeiro de Santa Marinha e ao cruzeiro de São Sebastião. E regressamos. E para encerrar as festas é com um encontro de concertinas, uhum, com o Napinhas e os amigos, mas podendo qualquer pessoa depois se juntar à festa com a concertina.
1: Com a sua concertina, sim, que aqui sim, no Norte sabemos que
0: exatamente,
2: fazemos farra.
1: Que é exatamente. E quem sabe.
0: Assim,
1: e os patrocinadores, porque já estou a ver aí, não
0: são
1: é?
0: Bastantes.
1: São bastantes.
0: Nós este ano conseguimos.
1: Podem falar de alguns, que não é? Ninguém fica chateado. Já vi o Intermarché.
0: Sim, temos o Intermarché, temos o Périplo Requintado, que nos patrocinou com, uhum, o aluguer de andaimes, com a parte das obras e com as limpezas.
1: Muito bem.
0: Temos também...
2: Que nos tem ajudado imenso.
0: Sim, sim.
1: Então, também é bom falarem, não é?
2: Tem sido muito forte, tem sido uma pessoa espetacular.
0: Também tivemos o Argaço e a Mariana Cunha, que também nos ajudaram... com o patrocínio, tivemos o Dinis Cara. Por acaso nós tivemos bastante aderência este ano.
1: O José Cunha, não é?
0: O José Cunha, tivemos bastante aderência.
1: Imobiliária, sempre. Também temos aqui publicidade.
0: O Farol do Portinho, o Café Estudante, o Café Golfinho,
1: uhum,
0: o Café Estudante e o Café Golfinho, para além de nos ajudarem imenso a nível do patrocínio, tentaram estar sempre integrados a ajudar com os eventos, o que é que era preciso, em que é que podiam ajudar. Tínhamos sempre aquela palavra de nós estamos aqui para ajudar.
1: E a Vila Praia de Âncora de Baixo.
0: É.
1: Há pouco falávamos.
0: É. Não, já é ali no meio, exato, mas o Golfinho é baixo, não é?
1: E o Golfinho é baixo.
2: É. Fiz-nos alguns sorteios.
0: Sim, nós fizemos sorteios ao longo do decorrer do tempo de trabalho e, por exemplo, o Café Golfinho e o Café Santo tiveram sempre disponíveis para nós colocarmos lá o prémio em exposição e a folha, uhum, para conseguirmos vender de forma mais fácil. Tivemos o Daniel Bezunza com a, uhum, com a empresa de construção civil, que também, pronto, só estava mais uma pessoa, que para além do patrocínio
1: é irmão.
0: Mas
1: exatamente,
0: para além,
2: esta é a família,
1: é tio
2: nós
1: da
2: Eliana, conseguimos ajudar,
0: para além do patrocínio conseguimos que fosse aos eventos, sempre que tinha disponibilidade ia, perguntou-nos vezes em quando, por exemplo, nós agora para o Real tivemos das marchas, precisávamos de para ir a do assador, temos luz, ele disponibilizou-se logo.
2: Os focos,
0: sim, sim, sim, os focos disponibilizou-se logo. A mulher também faz coisas à mão,
2: Andrea,
0: em crochê, fez-nos, uhum, uma imagem de Santa Marinha para, ai, nós sortearmos.
1: Bem.
2: Tivemos uma imagem muito bonita da Santa Marinha, toda trabalhada à mão em crochê, onde nos ajudou a fazer.
1: Mas isso é de louvar também. Exatamente. Essa dedicação por parte, exato, das, sim, pessoas. Sim. Sendo família ou não.

0: sente que às vezes a família até, alguns até se descansam
1: sim,
0: mais rápido.
1: Menos, é.
0: Aqui também é de louvar que a própria sim. família também. Também colabore.
2: Também tivemos o patrocínio do Mini Mercados Zé Luís, o que é para nós é muito
0: onde
2: gratificante.
0: É o Mini Mercado?
2: De Moledo. Exatamente. Nós conseguimos, por exemplo, ter o patrocínio da farmácia aqui, a Fifense. Uhum. E a FIF, lá está o que eu digo, sentimos apoio dos arredores também.
0: Exato. E só assim é que a festa pode crescer e até se manter nos anos seguintes.
2: Sim, sim.
0: Com essa ajuda.
2: E às vezes
0: é?
2: As pessoas pensam, o patrocínio é só para aparecer no livro. Não, isto dá-nos uma ajuda muito grande, porque dá-nos apoio monetário e acaba por nos dar a fazer a nossa festa ser conhecida.
0: Uhum.
2: E pronto, também tivemos muita ajuda da parte da Rádio Fifense.
0: Ah, e estamos cá para ajudar e para divulgar também.
2: Os eventos divulgavam, agora receberam-nos aqui para nós podermos falar um bocadinho mais da nossa festa.
1: Amanhã, no dia da padroeira, vocês vão-nos transmitir a missa.
0: Sim, exatamente.
1: É?
0: Vamos fazer a transmissão da missa em direto.
1: Em direto, que as pessoas que estão em casa, que infelizmente não podem ir à nossa missa e que não podem, que é o dia mesmo da padroeira e não podem
0: nunca mais. A MR Fashion também. Também podem continuar
2: história,
0: a falar dos patrocínios para não ficarem assim alguns de fora.
2: Porto Belo, Ribeira e Lima, Petinga Doce, foram mesmo muitos e
1: Lamas,
2: seria
1: daqui da FIFA
2: sim,
1: também.
2: Lamas da FIFA, Ribeira e Lima é de Caminha. É muito difícil nós conseguirmos falar todos porque são mesmo. São
0: é assim, rapidamente, de, se tiverem mais alguns.
2: Sim, é
0: que é para não ficarem.
2: Midei, Ouribezaria José Manuel e Optijói também. A Ouribezaria Optijói também nos ajudou. A Agência Funerária Sales Gomes. O Fernando Romano.
0: Não vá alguém às vezes dar-lhe o pirileco, não é?
1: Convidar.
0: Para brincar.
2: Temos o apoio da Covirada, Manuela Costa, Cantinho da Vila.
0: É, agora convém dizer todos, que é para não ficarem chateados.
2: Centro Oculista também. O Café Estante já falámos, Fisio Mais, LP Tattoo Studio, Costa e Sá, Nay Lima, Gaibota de Prata, Andreia Vieira, Anabela Peixoto com os vasos.
0: Uhum. Ah, Anabela Peixoto, gosto tanto dela.
1: E também nos ofereceu um basinho para
2: sim,
1: nós fazermos um dos solteiros.
0: Ela faz vasos tão bonitos.
1: Mesmo giros, bonitíssimos, mesmo maravilhosos.
2: Brás e Carvalho, António José de Contabilidade, Móveis Oliveira, Fátima Simões, o Alves e Campelo, Win Model Garden, Multióticas, a Churrasqueira do Mercado, Entre Cor Nails, a Ceia da Geofo Restaurante e a Piscina, uhum. A Padaria da Tia Luísa também nos ajudou.
1: Uhum. Imenso também.
0: A minha mãe também vai lá buscar o pão.
2: A Vitória Mar, a ADR, que é o André Miranda, com os tetos falsos e divisórias, Natureza dos Sons, a Imobiliária Pacheco, o Barbilhas, a Bio Âncora, o Kimi Âncora, a Galaxy Âncora, a Joana Martins, fisioterapeuta, Marisol, o Creative Session, a Pastelaria Ben Amor também nos ajudou, também nos deixou ficar lá sorteios. A Policlínica de Âncora e Caminha.
0: Vejam bem se ficou algum, que é para não ficar, que eles depois estão a ouvir e depois dizem. Temos tempo, hein? Temos
2: Coração
0: tempo.
2: De Mar, a Catarina Joias, o Ancor Tech, a Ancor Conta e o BFIT. O Talho Relanhelas, já falei, a Farmácia Moderna, a Fidelidade, o Farol do Portinho.
0: A Fidelidade é a minha seguradora.
2: A Sara Ribeiro, a Sara Ribeiro Vieira, que é advogada. O Micas, o Puro Charme, o RCCCL, que é para pavimentos de PVC.
0: Uhum.
2: A Brindi Gráfica, a Ancramado Pedro, que já tinha falado. Casa Agrícola, o Underwear, o Embu, que é mobiliário e decoração.
0: Uhum.
2: A Herança Minhota, o Auto Cafuguinho, que é uma oficina automóvel.
0: Ah, já sei onde eu vou lá levar o meu carro. É o Cafu, não é? É onde eu deixo lá o meu carro.
1: Bem, agora é espetacular.
0: Ai, mesmo espetacular. E muito sincero, muito, gosto sim, muito sim. lá ir. E por isso é que ele está sempre cheio também. Gosto muito lá. O Cafu.
2: A Alma Serena, Rainha das Limpezas.
0: Quem é a Rainha das Limpezas?
2: É fui. E a Alma Serena é a Eliana.
0: Exato. Alma Serena, para quem não sabe, agora vou fazer publicidade. Oh, Eliana, posso?
2: Pode.
0: A Eliana, estávamos aqui à conversa antes de começarmos aqui o. Porque eu acho que a rádio também pode. Nós não podemos estar sempre à espera de receber em troca por fazer coisas. As pessoas dizem, ah, mas está a fazer publicidade. Não estamos sempre. É bom divulgar o que se faz aqui na nossa zona e na nossa região, os serviços que nós temos à disposição, porque por vezes vamos não sei aonde, quando temos aqui mais perto e dar a ganhar na nossa localidade, não é? Então a Eliana, eu estava a perguntar, então vamos, Eliana, o que é que a Eliana faz? A Eliana tem uma loja, não é? E faz massagens relaxantes.
2: Sim, é um espaço de bem-estar e beleza.
0: Portanto, para as mulheres que gostam assim de relaxar, porque às vezes o corpo tem.
2: E homens, também temos homens que gostam de relaxar.
0: Homens e mulheres. Os homens gostam mais de relaxar ainda mais, não é? Para quem quiser, está onde a loja?
2: Em frente ao mercado da feira, em Vila Praia de Âncora, na Rua de Continhães. O prédio é mais conhecido pelo o acesso à antiga Caixa Geral de Depósitos, uhum, ou aos bombeiros.
0: E que tipo de pessoas é que pode procurar esses serviços? Por exemplo, quem se sinta tenso, quem...
2: Sim,
0: quem...
2: porque eu não faço só massagens, eu também tenho o curso de massagem infantil para os meninos, uhum, para as crianças que sofrem de cólicas, de refluxo e tudo mais. Portanto, por isso é que eu digo toda a gente, todas as idades.
0: Todas as os mais idosos.
2: Sim.
0: Não é?
2: Também faço a pedicure medical, que muitas das vezes é muito procurada, porque uhum, não é só estética, é tudo que é unha encravada,
0: tratar a doença, exato.
2: E faço as massagens de relaxamento para quem quer relaxar e faço as descontraturantes para quem sente as famosas dores de costas, no fundo das costas, no pescoço.
0: E a pessoa sai diferente realmente. Sim. Às vezes entra lá com a tensão toda e desconfortável e depois sai de lá certamente com... Porque às vezes a pessoa até nem sabe onde ir. Por exemplo, uma simples massagem, a pessoa até pode estar bem de saúde, não tem que ter um problema também para ir, sim, receber, sim, massagens, não é? Às vezes a pessoa, eu não tenho problema nenhum, mas às vezes é mesmo o corpo pesado, tenso, a sensação de um, sim, trabalho, sim, que leva
2: o cansaço,
0: o desgaste,
2: o
0: não
2: desgaste
0: é?
2: Da profissão, eu tenho muita gente que trabalha com milares e claro, é cansativo, porque uhum, é levantar os idosos, é dar os banhos,
0: os mesmos gestos diariamente,
2: gestos repetitivos, e eu tenho imensa procura da parte de profissionais de auxiliares de lar e de hospitais e tudo mais, e é isso que eu falo muito com os clientes. O nosso corpo muitas das vezes já se começa a queixar, nós nem damos por ela,
0: porque e só nas últimas é que a pessoa vai,
2: movimento, aquilo cansa, não é?
0: Ah, claro.
2: É como uma caminhada, quando fazemos uma caminhada de muitos quilómetros, ao fim, o que é que nós temos? Aí os meus pés,
0: ai, as pernas,
2: os braços também sentem, as mãos também sentem, as costas também sentem, as pernas, que eu costumo dizer que a massagem não é luxo, é saúde.
0: Exato, e tudo contribui para o bem-estar físico e mental também, exato, não é?
2: Sim, sim.
0: Tem a vertente da parte mental que é muito importante. Portanto, já sabem, é ir à procura. A Eliana tem então o seu espaço e convida a todos a aparecer. Portanto, homens, mulheres, graúdos, quem quiser, não é?
2: Temos depois mais também como patrocinador a Casa Minha, o Ripas Bar, a Bia Nails, a Casa Ramos, a Dica Monumental, o Mário Sá, a Âncora Bet, a Clínica Dentária, as Combinações Perfeitas, Knepps, uhum, a Pink Store e pronto, e já... Ah, e a padaria de Carreço, sem esquecer.
0: Muito bem.
2: Até portanto, a Carreço nos apoiou.
0: É verdade, é verdade. Portanto, isto promete. Aliás, o livro já não levava quase mais nada, não é?
2: Tinham
0: que aumentar as páginas. Tinham que aumentar as páginas.
2: Estamos a falar de um livro de 32 páginas, portanto.
0: É verdade, bem recheadinho. Aqui com os patrocinadores. Aliás, uma coisa que eu gosto é que os patrocinadores estão bem legíveis aqui. Isso também é bom. Não é? Eu que leio mal, por exemplo, não é leio mal. Já tenho dificuldade em ler as letras pequeninas. Aqui também se consegue.
2: Nós tentamos que as pessoas pagaram para ter a publicidade, então nós tentámos que toda a publicidade chegasse a um bom porto, ou seja,
0: não, está muito
2: não,
0: bem.
2: Não tentámos só alguns serem visíveis, não. Quisemos que toda a gente tivesse a real publicidade a qual
0: o mesmo valor. Espaço, exatamente, sim, o mesmo espaço e na mesma proporção uns com,
2: sim,
0: os outros.
2: Sim, porque há as proporções maiores e as mais pequenas, mas tudo tem a ver com, sim, o valor, mas... valor pago.
0: Claro, sim, exatamente.
2: O comerciante escolheu o tamanho que queria e pagou constante
0: o tamanho. Paga conforme o tamanho, hein?
2: É.
0: Se quer maior... paga mais. Se quer mais pequenino, paga menos. Não é? É consoante o tamanho. Estamos a falar de publicidade. Hein?
1: Onde também vamos. Desculpa,
0: não faz mal.
1: Passou um bocadinho. Também vamos ter no dia da festa no recinto publicidade, sim, sim, de pessoas que não. Uma por acaso está no livro.
0: Que não chegaram. Que não chegou a tempo, se calhar.
1: Não,
0: micro.
1: Não, foi a decisão.
2: Foi, pronto, o acordo foi pagado.
0: Se calhar tem mesmo outro preço também. É como nós quando fazemos aqui a festa da rádio.
2: Foi, pronto,
0: um
2: foi
0: preço para o cartaz e outro preço para falar na hora, se calhar.
1: Por não acaso sei. Aqui foi uma combinação de acordo porque ele não queria a publicidade no livro, então falou connosco.
0: Olha o Joaquim a chegar.
1: Falou connosco para que fosse no espaço só nos 3 dias da festa.
2: Sim, sim, que foi pronto, já de Ribadão.
0: É onde lá em cima do palco fazem
2: o... Sim, a lona, porque... É de Ribadanca, que é.
0: Então vai ter que ir a Eliana para cima do palco para fazer.
1: Não, vai estar a lona exposta.
2: A lona exposta.
0: Ah, não, mas eu digo a parte de começar o espetáculo, de
2: as apresentações.
0: Pois, a Eliana vai ter que ir para cima do palco.
2: Sim, empurro para a vice-presidente, que é a Beatriz.
0: É verdade. Falem-me da comissão, dos membros da comissão. Portanto, a presidente, quem é?
2: Sou eu, a
0: Eliana.
2: Temos a vice-presidente, que é a Beatriz. A secretária, que é a Susana Gil.
0: Susana Gil, conheço.
2: É, está
0: ali ao lado.
2: E depois temos os mordomos, que é a Cândida Rodrigues, o Carlos Santos, o João Rodrigues.
0: O Carlos Santos não é o Toca.
2: É o Toca.
0: Senão não sabem depois.
2: A Inês Costa, a Maria José Silva, Maria Fernandes e a Armanda Diniz.
0: Muito bem, muito bem. Portanto, são as pessoas que, no fundo, trabalharam e trabalham.
2: A possibilidade deles.
1: Que, por exemplo, a Inês Costa é bombeira.
2: Sim.
1: É a nossa bombeira.
0: Não estou a ver, não conheço. Ai, já sei, tem o cabelo encaracolado.
2: Sim,
0: já estou a ver meia morenita.
2: Os horários tornam-se um bocado, por vezes, tornam-se complicados de conseguir estar presente nos eventos todos.
0: Porque... Qual é a parte melhor da festa e quando vos deixa mais aliviados? É quando é o dia mesmo em si, quando vai a maio?
2: Nós só vamos conseguir realmente aliviar depois do encerrar de festas. Precisamos assim. Missão cumprida.
0: Exato, pronto. Então, é aquela sensação de alívio.
2: Só quando terminar mesmo, que nós dissermos assim, chegou a hora de fecharmos os comes e bebes, amanhã é descarregar, aí já sentimos um alívio. Mas só quando nós tivermos mesmo tudo organizado, contas fechadas...
0: Se calhar a partir do meio da festa já começam a sentir esse alívio, essa
2: nós,
0: carga mais...
2: Nós hoje já conseguimos, nos dias dois, por exemplo, já conseguimos começar a sentir o alívio de... Eventos já terminaram, agora já só vem mesmo a festa, já estamos na reta final, está mesmo.
0: Agora deixem um apelo para quem está a ouvir, não é? Para quem está a acompanhar, para ir até lá, para descobrir. É uma zona bonita, não vai eu dizer que moro mais acima, não é? É uma zona bonita, é uma zona simpática, e vão se divertir. É aquele baile. Que a pessoa não encontra hoje em dia facilmente, porque as festas tornaram-se, muitas delas, todas muito grandes. As romarias têm sempre uma dimensão. Sim. Que perde-se aquele sentido de baile popular, de festinha da aldeia, um aquela horrível. Festinha, não é? Da aldeia. Portanto, façam aqui o apelo.
2: Pronto, nós queremos pedir a todos os ouvintes que, se possível, venham ao recinto da festa, venham usufruir do que nós preparámos, do que trabalhámos para conseguir, e para conviver connosco também, porque nós vamos estar lá para conviver com a população toda. E pronto, conhecer um bocadinho mais de Santa Marinha.
0: 17, 18 e 19. Sim, é do dia 8, não é? Sim, próxima semana. Sexta, sábado e domingo. Susana, o apelo aqui também para...
1: O apelo, eu gostaria que toda a gente que pudesse, e fazeria todo sentido para nós, da parte de baixo da vila, no dia 17, acompanhasse a nossa procissão de velas, que vai ser lindíssima, e é uma coisa onde nós estamos a inserir também a Nossa Senhora da Bonança.
0: É só levar a vela e juntar-se à procissão.
1: Onde vai coro também.
2: E mesmo na chegada vai ter um momento lindo.
1: Vai ter um momento lindíssimo na chegada.
0: A procissão é dia, para lembrar,
1: 17.
0: É na,
1: 17.
0: No, na sexta, não é?
1: Sim.
0: Às 20 e...
2: Às 9.
0: Às 9 da noite. Às 21 horas.
1: E fazerá o acompanhamento, onde a Nossa Senhora da Bonança vai entrar na capela da Santa Marinha, onde vai ser recebida pela Santa Marinha pela segunda vez. A primeira vez foi em 2015.
0: Para quem não sabe, a capela de Santa Marinha,
1: a igreja da Santa Marinha é lá em cima, a igreja matriz. E a igreja da Senhora da Bonança, que é cá embaixo, de onde vai seguir a procissão.
2: Só que, por exemplo, a Santa Marinha entra todos os anos na igreja da Senhora da Bonança, na festa da Senhora da Bonança. Só que a Senhora da Bonança não entra todos os anos na igreja matriz.
1: Na igreja
2: da vida é a segunda vez.
0: Muito
2: isto
0: bem.
2: Está a acontecer,
1: é a segunda vez que está a acontecer, e acho que é um momento lindo, e acho que devem todos tentar ajudar nisso e participar na nossa festa, na nossa procissão de velas. E depois, os outros dias, estaremos lá na mesma, e gostaríamos que toda a gente estivesse lá, que fosse lá, que fosse conviver, que fosse ver, que fosse, nem que seja dizer está menos assim, poderia estar melhor assim. Isso é bom para nós também, porque ajuda que nós pensemos e melhormos também.
0: E nem que a pessoa dê lá um saltinho de uma hora, não tem que estar
1: não
0: lá.
1: Não importa, mas passem por lá. Não é? É exatamente, que passem.
0: Porque esta festa, no fundo, é para o povo, não é?
1: Exatamente,
0: não faz sentido.
1: Exatamente.
0: Faz sentido, sim, que as pessoas visitem, que as pessoas se dirijam até lá, porque
1: exato,
0: ela é feita para isso mesmo. E quando estamos deste lado, pensamos assim, poxa, as pessoas tiveram tanto trabalho, não é? Durante meses e meses a preparar isto tudo, que é bom que as pessoas também deem o valor para
1: participar. Nós começámos a preparar isto tudo em novembro.
0: Vejam só, quase um ano, não é?
1: Quase
0: novembro,
1: um ano.
0: Dezembro, janeiro, fevereiro, março, abril, maio, junho, julho. 9 meses.
1: Não.
0: Olha quanto demora um bebê a nascer. Vejam só. 9 meses.
2: Acho que a melhor recompensa que nós podemos sentir agora é mesmo vermos o recinto com população a aderir.
1: Com população.
2: E a visitar-nos.
0: Dali, fora dali, portanto,
2: sim,
0: tudo
2: sim,
0: venham.
1: Isso é que é o gratificante.
0: De Viena, Dariosa, porque nós temos também aqui muitos ouvintes,
1: exato,
0: que nos ouvem, que venham, que se juntem, que venham,
2: sim,
0: até
2: sim,
0: Vila Praia d'Âncora.
2: Porque aconteceu-nos isso nos convívios de cozidos e tudo mais. Nós tivemos pessoas de Viena, Dariosa, porque ouviam na rádio. Porque
1: tivemos de Gaia.
2: Sim.
0: Que bom. Tanta variação, não se esqueçam de aparecer. Não,
2: não é?
0: É
2: só na hora de pagarem, agora que venham nos
1: ajudar. Daquilo que nos ajudaram e que nos deram força para conseguirmos chegar ao porto que estamos a chegar.
0: Muito,
1: não é?
0: Bem. Muito obrigada, Susana e Eliana, mãe
1: obrigada,
0: e filha,
1: obrigada,
0: a representar, no fundo, aqui todos os outros que não puderam estar cá, mas que se sintam também agradecidos pelo vosso esforço e por dar continuidade a estas festas, a estas tradições que não podem cair por terra, não é?
2: Exatamente.
0: Aliás, esta festa mostra mesmo que há um reerguer este ano, porque esteve parada praticamente há 9 anos, não é? Desde 2018.
2: Sim.
0: Quase, 8, 9 anos, mas que realmente com a força, com a vontade, consegue-se reerguer uma festa que tinha ficado em stand-by. Querem agradecer mais?
2: Sim, queríamos, pronto, por fim agradecer, porque há bocado não falei, na Cistranvi, que é a tal lona que vamos ter na festa, que é dos reboques, mais conhecido por Benigno, de Riba d'Âncora.
0: Ah, eu também conheço, também
2: e
0: conheço.
2: E agradecer o apoio da Junta de Freguesia de Vila Praia de Âncora. A Junta de Freguesia de Vila também nos apoiou e a Junta de Freguesia de Riba d'Âncora, a Câmara Municipal de Caminha e mais uma vez a Rádio Afivense.
0: Muito obrigada, eu é que agradeço.
2: Obrigada.
0: Desejo um enorme sucesso também e cá estamos para continuar a divulgar até lá, para que haja realmente muita adesão, porque às vezes nem é as pessoas não quererem ir, é o não chegar àquelas pessoas que gostam e são festeiras, se a informação não chega, depois também não sabem, não é? E assim é uma forma de darmos mais a conhecer e daqui até lá vamos continuar a divulgar esta festa para que possa realmente ser um êxito e que sirva também de encorajamento para os próximos anos, não é? Porque se correr bem,
1: exato,
0: é uma forma de se continuar.
1: E se alguém para o próximo ano quiser se juntar a nós, nós também aceitamos.
0: Muito bem, muito obrigada. Querem acrescentar mais alguma coisa?
2: Não.
0: É
2: não.
0: Tudo. Gostaram,
2: obrigada,
0: de ir?
2: Sim.
0: Pronto.
1: Muito obrigada.
0: Obrigada, um beijinho.
1: Contamos
0: também.
1: Contigo também.
0: Obrigada. Faltam agora 12 minutos para as 11 horas da manhã. Seguimos com chuva. Não queria anunciar chuva, mas é o que temos com Deus.

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11: São 11 horas.
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13: Bom dia, são as notícias às 11 aqui na antena da Rádio Afifense. É já de hoje 8 dias que se iniciam as festas de Santo António e Santa Cristina em Afife. O primeiro dia fica marcado, como habitualmente assim acontece, com a procissão de velas desde San Roque até ao Monte de Santo António. É assim, as festas de Santa Cristina e Santo António, que arrancam de hoje a 8 dias aqui em Afife. E na próxima quarta-feira há folclore no Casino Afifense, folclore internacional, no Festival Internacional de Folclore de Viena do Castelo, organizado pela Associação dos Grupos de Folclore do Alto Minho. Assim, vão estar presentes grupos estrangeiros e também o Rancho de Danças e Cantares de Afife. Quarta-feira, às 9 da noite, o espetáculo acontece no Casino Afifense. Em caminho, a Câmara vai assinalar esta sexta-feira, às 11 da manhã, no edifício da

0: Onda de Vila Praia de Âncora, dois protocolos de colaboração que representam mais um passo no reforço das condições de apoio ao setor marítimo e das pescas no concelho. A cerimónia conta com a presença do Ministro da Agricultura, José Manuel Fernandes, sublinhando a relevância institucional da iniciativa. O primeiro protocolo será celebrado entre a Câmara de Caminha e Doca Pescas, Portos e Lotas, tendo como objetivo a cedência do espaço do edifício da Onda de Vila Praia de Âncora. Este acordo vai permitir reforçar a utilização daquele equipamento em benefício das atividades ligadas ao mar e das comunidades pescatórias locais. O segundo protocolo será assinado entre a Câmara de Caminha e a Direção-Geral de Recursos Naturais, Segurança e Serviços Marítimos e destina-se à instalação de um terminal de acesso ao balcão eletrónico do mar, possibilitando a criação do balcão BEB Mar de Vila Praia de Âncora. Este balcão, o primeiro da Zona Norte, permitirá aos profissionais do setor marítimo e das pescas aceder de forma mais simples e eficiente a diversos procedimentos administrativos e de serviços digitais relacionados com a sua atividade. A Câmara de Caminha tem em curso uma empreitada para requalificar a praceta do Cais de São Bento em Seixas, junto à ecovia do Rio Minho. Uma intervenção que surge na sequência dos danos provocados pelas intempéries registadas nos últimos meses. A elevada pluviosidade e o aumento dos caudais do Rio Minho causaram estragos significativos da plataforma existente, destruindo pavimento em deck de madeira e comprometendo as condições de utilização daquele espaço. Assim, os trabalhos centram-se na recuperação e proteção da estrutura metálica da plataforma, reparação do muro de suporte, recuperação dos pilares de madeira existentes na zona poente, instalação de uma nova caleira de drenagem, melhorando assim o escoamento de águas pluviais e também a reabilitação dos bebedouros, incluindo a substituição do circuito de abastecimento de água. 43 cervejeiras de 13 países, mais de 350 estilos de cerveja, estão até domingo em Caminha, no Art Beer Fest, que, assim, uma vez mais, no centro histórico da vila, faz com que Caminha volte a ser a meca da cerveja artesanal. Assim, a entrada gratuita e até domingo todos os caminhos vão dar ao centro histórico de Caminha para esta edição do Art Beer Fest 2026. Já são mais de 13 minutos que passam agora das 11 da manhã. A informação regressa em antena ao meio-dia. No entanto, siga-nos em notícias em radiofifense.pt.
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1: Ora, cá estou eu para mais uma hora, depois desta conversa que tivemos de festa, não é? Vamos entrar em modo festa também com os nossos ouvintes que estão do outro lado e que podem participar a partir de agora. É ligar para o 258-98-3087, este número que muitos já conhecem. Eu farto-me repetir o número para que não falte a oportunidade de quem esteja do outro lado de ligar, porque sabemos que há aquele ouvinte atento, pois há aqueles que são de passagem aqui para a nossa região, se calhar até visitar aqui a cidade de Viana ou os arredores, e estão a ouvir a rádio. Não é porque estão no carro, a sintonizar, e de repente, eis que estão a me ouvir, não é? E podem muito bem participar, porque eu gosto sempre de receber ouvintes novos, aqueles ouvintes que estão por cá de passagem e que se podem manifestar a partir de um único telefonema. Basta ligar para o 258-98-3087. Não descurando os que nos ligam diariamente, claro, mas é sempre bom uma vozinha nova, alguém que diz: olha, eu por acaso estava aqui a ouvir a rádio e estava de passagem aqui pela vossa região. É uma rádio local, atenção, hein? Estão a ouvir uma rádio local aqui do distrito de Viana do Castelo, embora estejamos aqui sediados numa aldeia, não é? Portanto, estamos aqui numa aldeia, mas no fundo perto também, não é? À distância de uns quilómetros do rio, de uns metros do mar, de uns quilómetros da cidade de Viana, de alguns e poucos quilómetros de Vila Praia de Âncora. Portanto, estamos aqui numa zona muito boa e próxima de tudo, não nos falta nada. Por isso, se quiser ligar, venha também participar, venha dar-me aqui um olá e um bom dia. Estou sim, bom dia.
2: Está bom dia.
1: Está bom dia, Manuel João, está bom?
2: Sempre consegui.
1: Sempre conseguiu, então, mas ainda agora começou e está, a festa ainda agora começou.
2: É verdade, eu por acaso estava a ligar há pouco tempo, tinha linha, mas depois ocuparam-me aí o alto.

0: Mas não demorou muito, hoje não tardou muito em eu atender.
1: Desisti e lá consegui.
0: Exato. Então e hoje acordou bem disposto?
1: Hoje estou mais ou menos, hoje já estou melhor um bocado. Que durante os dias tenho andado abafando, estou com muito isso.
0: Ah, está mais cansadinho, até teve
1: andava mais... Estava mais cansado, mesmo sem fazer nada, parecia que não, eu não estava apertado.
0: Não podia com uma mosca, não é?
1: Não sei o que é que se passa, é as pernas, é o corpo, é tudo.
0: Às vezes, quanto mais parado, mais essa sensação até...
1: Mas é que eu começo a andar, as pernas, as costas...
0: Tem que ser um bocadinho cada vez, tem que ser assim gradualmente, não é?
1: E ataca-me logo na parte de cima do peito, que é o coração e tudo, aí abafa-me logo, ou não apanha os pulmões e tudo, é logo.
0: Ou seja, quando sente que está em esforço a mais... tem logo essas manifestações de mais cansaço e de ficar abafado.
1: Mas já estou-me a habituar, porque já estou com muitas vezes.
0: Já conhece bem o corpo e as reações, não é?
1: O corpo e as reações, esse normalmente o problema que eu tenho, ponto, é isso.
0: Pronto. É Manuel João, e hoje o que é que vai pedir para ouvir?
1: Olha, pode ser de Marco Paulo, Nossa Senhora de Fátima.
0: Pronto, para dedicar a quem?
1: A santinhas e a todas as santinhas que me ajudem muito e as os outros que estão doentes e para todas as pessoas e para vocês aí, para a Mafalda e para o Zé Castro também ouvi na sexta-feira. Sexta ou quinta que eu ouvi que foi a Viana pagar água e vi. E para todos os meus amigos que me estão a ouvir e para o São Mestre do meu mar também que é. Lá também da familiar, onde estão a minha mulher enterrada, e tudo. Para toda a gente que estão a ouvir, e estou com muita desejo.
0: Muito bem, ok, Manuel João. Vamos ouvir então a Nossa Senhora.
1: As pessoas que estão no hospital doentes, e tudo, para juntinhas, e tudo, coitados.
0: Pronto, ok. Obrigada, bom fim de semana, que tudo corra pelo melhor.
1: A dona Conceição Pita.
0: Pronto.
1: Já conheci, graças a Deus.
0: Pronto. Um ótimo dia, Manuel João. Beijinhos.
1: Para toda a família dela.
0: Ok, beijinhos. Até para a semana.
1: Tchau, obrigado.
0: Obrigada.

0: Vamos saber quem é que está do outro lado, que o telefone não para de tocar, estou assim.
1: Alô, alô, bonjour.
0: Olá, bom dia, Carlos.
1: Saba vassoura.
0: Tá bom?
1: Avec le temps qu'il fait, c'est pas
0: olha,
1: terrível,
0: não? Pouco-me bom. Dessas coisas que eu tenho mais que fazer. Então está de volta dos tachinhos aí em casa?
1: Tudo uma falta, está muito no bueiro, muito no voado.
0: Aonde? Dentro de casa?
1: Não, aqui na Amorosa.
0: Ah, e aqui também está. Aqui está.
1: Está bem. Por acaso não está assim.
0: Aqui não é bem no voeiro, acho que é mais nublado hoje.
1: Já ontem, antes de ontem, não era igual.
0: Pois é. E aí, o José Ferreira, está bem disposto?
1: O José Ferreira não está, ele estava ali sentado, mas voltou-se a sentar outra vez.
0: Ah, então afinal está, não é? Afinal está.
1: Ah, está.
0: Havia um que dizia assim, ai, já estou farta de estar sentado, estou aqui há 2 horas sentado no sofá, olha, agora vou-me deitar. Estava farto de estar sentado, deitou-se. O outro, conhece aquela anedota do patrão que chegou ao trabalho e disse assim, oh, tu que estás aí, já estás aí há 3 horas aí sentado, não fazes nada? E diz o empregado, oh, chefe, é assim, eu estou sentado, mas se houvesse aqui uma espreguiçadeirazinha, deitava-me. Mas também não há condições para eu estar aí. Eu trabalhar deitado também não me dá jeito. Não é? Trabalhar deitado. Quem é que trabalha deitado? Então diga-me lá, o que é que quer ouvir?
1: Mas bom, da minha parte, é um grande bom dia para todo o auditório da Rádio Eficiência, para todas aquelas pessoas que falam sobre o meu nome, e neste caso também sobre o José Ferreira, e para si, família, um grande abraço.
0: É, mas qual é a música que quer ouvir?
1: Se pudesse ser a Amália Rodrigues, havíamos de ir a Viana.
0: Havíamos de ir a Viana, ok. Pronto, um beijinho grande.
1: Pronto, outro concerto.
0: Tudo de bom.
1: Ou ele não quer.
0: Ele não quer, pronto. Não quer. Não há que...
1: Nem abraço.
0: Pronto, não há beijo nem abraço. Acho muito bem.
1: Não.
0: Um ótimo dia para vocês, um bom fim de semana, um bom almoço e até segunda-feira.
1: Ah, igualmente. Obrigado.
0: Obrigada.

0: Depois de havermos de ir a Viana, vamos saber o que é que nos vão pedir. Estou sim?
1: Olá, Claudinha, bom dia.
0: Olá, bom dia, Branquinho, bom dia. Então, vamos lá saber o que é que hoje vai pedir para ouvir.
1: Olha, eu ia lhe pedir, se pudesse ser, o Mike Brown de Quissourão.
0: Ok, para dedicar a quem?
1: Ó, uma pausinha, vai já para si, as suas meninas, que é filhinha, as netinhas, se esquece da sua mãezinha, e a dona Cândida, de Riba d'Âncora, e as meninas da Reis da Terra, e a dona Gracinda de Fragoso, o seu Cândido, que é o marido, e o seu José Cruz, o Ricardinho das Marinhas, e o Manuel Vieira, o Manuel Vieira, aquele que canta muitos versos, ou estuda muitos versos, sabe?
0: Muito e, bem.
1: Olha, eu não posso lembrar assim tanta gente, mas olha, o senhor Diegas, e sim, também o senhor Diegas e o senhor Joaquim Souza, e já agora o Luís Teixeira, e bom, ficamos assim por aqui, está bem?
0: Está bem, meu querido, pronto. Assim é mais rápido para os dias em que às vezes fala mais um bocadinho, assim às vezes menos, também não é pior. Mas gosto muito de falar consigo, já sabe que sim. Bom,
1: eu sei, uma pausinha, mas olha, as outras pessoas também não gostam. E eu também sou assim, quando vejo algum... que nunca mais sai do sítio, também me chateio, sabe?
0: Pronto, exato. É como quem diz, não fazer aos outros o que não gostamos que nos façam a nós, não é?
1: É verdade.
0: Eu estou a brincar. Há dias, Branquinho, há dias em que falamos mais um bocadinho a outros.
1: Olha, um bom fim de semana.
0: Um beijinho.
1: Olha, um beijinho para si também, que não falta a saudinha, sabe?
0: Oh, obrigado. Olha, um beijinho para a Cidalinha, um beijinho para todos os seus, e fique bem, e até segunda, está bem?
1: Olha, até segunda, então, se Deus ajudar, e eu digo à Cidalinha, ela fica toda contente, mas ela anda sempre com muito trabalho, sabe?
0: É normal, Branquinho. Um beijinho, bom fim de semana.
1: Uma saudinha, fique bem.
0: Obrigada.

0: lá vou eu até ao telefone, estou assim?
1: Olá, bom dia.
0: Olá, bom dia, Maria do Céu, bom dia, está boa?
1: Senhora, estamos todos bem, obrigada.
0: Ah, que bom, que maravilha. Então diga-me lá, o fim de semana a aproximar-se?
1: É verdade, a casa cheia.
0: Está bem disposta?
1: Sim.
0: Quando é que são? É mesmo domingo, não é?
1: É mesmo no domingo, é.
0: Se calhar mesmo ali no... Ia-lhe dizer. Porque às vezes há pessoas que fazem antes e depois celebram no fim de semana.
1: Exato, mas é por isso...
0: Atrasados, são atrasados. Não, estou a brincar. Estou a brincar.
1: No domingo, é verdade.
0: Celebram atrasados, pronto, é assim. Atrasados não. Pronto. Exato, atrasados.
1: Sim.
0: Também celebrar adiantado não vale a pena, não é?
1: Não, não é bom.
0: Eu conhecia uma senhora que celebrava os anos adiantados. Juro!
1: Tinha medo de chegar ao dia.
0: Juro, uma vez ela fazia anos, por exemplo, numa terça-feira. Em vez de festejar no fim de semana a seguir, porque ainda faltava muito tempo, festejava no domingo antes da terça. Mas juro que agora é verdade. Agora é que eu me lembrei que eu uma vez liguei para ela. Ah, então como é que está? Correu o fim de semana? Olha, estou a festejar os meus anos. Até mas você não faz só os anos na terça-feira? Sim, mas já estou a festejar antes, porque depois para o outro fim de semana fica muito distante.
1: Não é distante, podíamos chegar lá e assim chegar ao tempo.
0: Não, mas olha, infelizmente já não está cá.
1: Pronto,
0: eu acho que você até conhece dela. Até conhecia. E eu lembro-me, está a ver, ela era muito assim, de viver as coisas com muito... E eu lembro-me, nunca mais me esqueço, estamos a falar da Mila, de uma ouvinte nossa, eu acho que não tem problema nenhum dizer isto. Uma vez eu estava a ligar para ela e disse, então, e está quase a fazer anos. Olha, já estou a festejar os meus anos, porque já vim comer fora, já estou a festejá-los. Mas, oh Mila, não se festeja os anos antes do dia. Ah, mas eu já estou a festejar, porque o outro fim de semana fica muito longe. Então faço para este que é mais perto. Eu achava uma piada nela, que ela simplificava muitas coisas. Então, terça, quarta, quinta, sexta, sábado.

0: Ora, faltavam muitos dias até ao fim de semana a seguir. O que é que ela fazia? Então, no domingo, só há um intervalo da segunda e depois ela já faz na terça, pronto. E então festejava antes. Não é toda a gente. É verdade, ele era assim. Fazia as coisas antes. O que é que era ouvir?
1: Eu queria ouvir o Zé Amaro. Compra o bilhete. Veja,
0: vê
1: lá se me encontras isso.
0: Ora, Zé Amaro, compra o bilhete. Ora, vamos aqui à procura. Ah, tenho, sim, senhor. Esta é música nova, não é?
1: Não, mas eu sou assim.
0: Ah, mas eu pensei que esta música fosse recente. Tivesse não, para aí umas semaninhas apenas.
1: Não.
0: Pronto. Então, e compra o bilhete, vai para quem?
1: Olha, vou ficar para mim, para a família que tenho em casa já. Para o filho, para a nora.
0: Estão cá?
1: Sim, está outro caminho. Venham para mais os anos.
0: Ai, a Inês.
1: Sim.
0: Ai, que bem.
1: Está aqui uma Samuela, Catarina.
0: Então imagino o clima aí em casa. A Tanda nasceu faz anos, hein? Bem disposta. A gente veio do Alentejo. O filho já começa a arranhar assim um alentejano, ou não?
1: Oh, sim, eu já não os entendo. Às vezes não entendo.
0: Mas falar, sério, já começou a ganhar um sotaque alentejano?
1: Sim, já estão lá há muitos anos.
0: Ah, está bonito.
1: E às vezes eu digo, olha, falar devagar, a ver se eu entendo.
0: Mas normalmente os alentejanos até falam devagar. Só se agora também. Pois, mas agora já é diferente. Antigamente é que eles falavam devagar. Sabe que eu tenho uma costela alentejana, porque a família do meu pai é toda alentejana. Antigamente realmente eles falavam mais devagar. Agora já falam mais plenos. Então, a gente vai fazer um desenho. Agora já falam muito rápido. Pois é, e a música que quero ouvir então do Zé Amaro, compra bilhete. Vai para quem?
1: Vou então para a minha família, para a sua, para o Zé Cruz, para a São Pita, para os Alvarães. Para.
0: Oh, Maria do Céu, então foi abaixo e já andava a dar sinais, fazia pipi, pipi, pipi, nada. E olha, e a dedicatória fica assim, incompleta. Oh, meu Deus, pronto, agora olha, agora vamos à música. Chamada foi abaixo.

0: Ora, eu estava aqui a ver esta música. É a música nova, Maria do Céu, de Mazaré. Esta música foi lançada nem sequer há um mês. Portanto, eu tinha aqui a noção realmente que esta era música nova. E realmente não falhei. Fui aqui à procura de informação e este tema foi lançado oficialmente a 18 de junho e já está nas plataformas digitais, incluindo no YouTube e no Spotify. E pronto, vamos à música. Vamos lá ver o que é que nos vão pedir.
1: Muito bom dia, minha linda, querida e amiga Mafalda.
0: Olá, bom dia, meu querido, fantástico, maravilhoso, Manuel Vieira.
1: Exatamente.
0: Ah, então diga lá, Manuel, eu sei que
1: olha,
0: ontem...
1: Olha, vou ouvir os versinhos aqui.
0: Ah, então espero.
1: Ao mesmo tempo de tristeza da minha vida que se passou de naufrágio.
0: Ah, então vamos a isso que é um momento sempre que eu gosto de ouvir. E que nos deixa, olha, eu gosto das suas adivinhas.
1: Depois dá lugar a outros e lê que me deve de ser para a amiga Mafalda e para quem está a ouvir, todos os ouvintes então, e todo o auditório.
0: Então vamos lá.
1: A vida é uma partida que ao vivos a nós pregamos, pois deixamos parte da vida no qual que abandonamos. A minha vida foi dura e difícil de levar. Passei muitos anos fora, ai nesse sagrado mar. Fui naufrágio do navio, e esse incêndio sacana. Fui no arrastão Vasco de Orei, da empresa de pesca de Viana. Fui em Santo Jones, Canadá, quando o fogo começou. Fui aí que o nosso navio depressa se incendiou. Passei sustos e martírios, com esse mar muito mau. Embarquei com 17 anos para a vida do bacalhau. Os meus amigos coitados, alguns foram e não vieram. Tenho saudades de tristeza por aqueles que morreram, ainda hoje me lembro disso. Chorei lágrimas de tristeza ao vê-los desesperados e a sem-lhes poder valer e a alguns paralisados. Estávamos a começar a viagem para irmos para o Polo Norte. Posso agradecer a Deus, Nosso Senhor, que escapei por uma sorte. Foi às 9 da manhã que tudo isto aconteceu, tudo isto. Ainda me safei bem que estava fora do serviço. Os que estavam a dormir nos seus sonhos sossegados tiveram uma morte trágica, morreram todos queimados. O marido da dona Rosa Vieira deve cobrar bem disso. Portanto, está tudo. Um bom fim de semana para a minha amiga querida Mafalda, para todo o auditório da Rádio Popular de Defensa de Locatores e para todos os ouvintes da Rádio Popular de Defensa, estamos perdendo mais tempo.
0: Então agora vou ser eu. Pode ser?
1: Diga.
0: Agora vou dizer eu umas, pode ser?
1: Exatamente, Mafalda.
0: Então é assim.
1: Isto causa uma tristeza, parece que estou a ouvir tudo na minha frente.
0: Então espera aí que agora sou eu. Tenho que manter o silêncio. Então é assim. Chamo-me eu, Mafalda, locutora com paixão. Se começa a conversar, já ninguém muda de estação. A Mafalda vai no ar com alegria e emoção. Se a música for fraquinha, salva a apresentação. Sou locutora de rádio, falo com o coração. Os ouvintes pedem música, eu conto mais um sermão. A Mafalda ao microfone nunca perde a boa disposição, até o relógio abranda para ouvir a emissão. Quem me ouve logo sorri, nem precisa de café, basta ligar o rádio que o sono já bate o pé. Na rádio sou a Mafalda, sempre pronta a animar. Se houver silêncio demais, arranjo logo assunto para falar. Ouvinte que está em casa, não desligue, por favor. Se mudar de estação, faz-me um grande sabor. A Mafalda é locutora, disso ninguém duvida. Fala tanto ao microfone que até... Ai, esta não está boa. Que até ela pede trégua. Ai, fui apanhada.
1: Sim, senhora, parabéns.
0: Fui apanhada, pus no GPT.
1: Vai-me tirar a
0: vez. Porque esta parte aqui não rima. Então diz assim, a Mafalda é locutora, disso ninguém duvida. Fala tanto ao microfone que até ela pede trégua. Não vais sentir que fui apanhada nesta última. Ah, não tem piada, pois. Eu fui ao GPT, sabe? Agora fiquei mal.
1: Vai-me tirar a vez, Mafalda.
0: Ah, não, mas isto não foi fruto da minha autoria. Este não foi...
1: Ai, mas isto passou-se comigo, pai. Parece.
0: Vou por aqui.
1: Estou com vontade esse dia que tomava o sol como no meio.
0: Então diz aqui.
1: E é assim a vida.
0: Sou a Mafalda da rádio, sempre pronta a tagarelar. Quando me dizem falo pouco, começo logo a cantar. Dizem que falo demais, eu respondo com carinho. Se eu ficasse caladinha, a rádio morria sozinho.
1: Você tem tudo de bom.
0: A Mafalda está no ar, com conversa até mais não. O técnico faz o sinal e eu penso que é aplauso então. Ouvinte, tenha cuidado, não aumente o som de repente. Se eu começo a rir ao vivo, ri a rádio, ri toda a gente. Na rádio sou conhecida, isso não é novidade. Até o botão do volume já foge à minha velocidade.
1: Você tem tudo de bom.
0: Quem me vê?
1: Tudo contente.
0: Quem me vê ao microfone pensa que profissional, mas se me esqueço do texto, invento e sai algo genial. É do GPT, meu querido, é do GPT. Então vi aqui, pus aqui o que é que eu faço e o GPT, pronto, fez assim. Pois é, meu querido. Olha, vamos ficar aqui com temazinhos marotos da concertina, que já sei que é o que eu gosto.
1: E um bom fim de semana para si.
0: Obrigada.
1: Felicitação por si. Sou muito seu amigo. E para todos, mais uma vez, para todos os locutores da Rádio Central de Vitória e para todos os ouvintes, o meu grande abraço e o meu grande beijinho.
0: Obrigada, um beijinho também, muito grande. Obrigada, beijinho. Olha, o Manuel chama-se Manuel Vieira. Agora vou fazer aqui uma. Manuel Vieira, vou pesquisar aqui no GPT. Manuel Vieira, sobre ele. Era pescador, vai-me dizer aqui algumas coisas. É de São Bartolomeu do Mar e. Deixa-me lá ver o que é que eu meto mais aqui, que é para me buscar aqui. Ok, a ver o que é que me vai dar aqui para o Manuel Vieira. O Manuel Vieira foi pescador com valor. Magrinho como uma cana, mas grande trabalhador. Lá vem o Manuel Vieira para a praia a caminhar. Leva pouco peso ao vento, mas sabe muito do mar. São Bartolomeu do Mar... O Manuel ficou conhecido, tão magrinho que a sardinha pensou que era um parente perdido. O Manuel lança a rede com arte e dedicação. É magrinho, tem força, que chega para o galeão. Manuel Vieira é pescador, homem simples e sem vaidade. Tão fininho que em dias de vento anda de lado pela cidade. Nasceu junto ao mar salgado, onde aprendeu a pescar. O Manuel é tão magrinho que até o robalo deixa passar. Está giro, não está? Está engraçado. Isto realmente não é preciso, às vezes, uma pessoa puxar muito pela mente, não é? Vamos lá, marotos da concertina, o meu trator. E estamos a caminhar para a reta final. Estamos a encostar ao meio-dia, já não falta muito.

0: Ora, ainda está a tempo de ligar. Convém fazê-lo o quanto antes. Estou sim?
1: Estou sim, Mafalda. Bom dia, bom dia.
0: Olá! Bom dia, Lolinha. Bom dia.
1: Diga bom dia como campo.
0: Olá, é verdade. Diga bom dia como... São músicas
1: campo,
0: do nosso tempo.
1: Bom dia.
0: Mucambo, mucambo.
1: Mas não esquecem, não é, Mafalda?
0: Aquelas músicas que vinham nas publicidades que ficam na nossa memória e nos remetem à juventude, não é?
1: É verdade.
0: E havia outras. Agora não me ocorre, mas havia outras também, não é?
1: Sim, havia várias.
0: Não me lembro de mais nenhuma, agora lembrou-me da Mucambo e há outra. Ah, Chiquilim, nunca vi bolacha assim, era uma coisa assim das bolachas Chiquilim também.
1: É, também. E era bem boa dessas bolachinhas.
0: Ainda existem. Ainda existem. É, ainda existe.
1: Deve.
0: É, sim, olha,
1: está
0: temos...
1: Está tudo bem, Mafalda.
0: Está tudo. E aí por Lagoa Mares também?
1: Também está tudo bem, graças a Deus.
0: Ainda, já há menos calor.
1: Sim, hoje está mais fresquinho.
0: Ainda bem, porque com o calor não se sossega, não é?
1: É, eu até ouvi dizer que dão chuva para o fim de semana, vamos lá ver.
0: Pois eu para aí não sei, para aqui, para já a coisa deverá aguentar-se assim, como está, cinzenta, com o sol a espreitar, assim, um misto. E hoje o que é que quer ouvir, Lolinha?
1: Olha, gostava de ouvir uma música de parabéns, se puder ser da Mimi Capela, Mafalda.
0: Vou procurar.
1: É que queria e quero dar os parabéns ao menino, ao Isaac Silva, que hoje faz 4 aninhos, que é filho de uns amigos meus, que está de parabéns. O
0: já
1: Isaac.
0: Está aqui prontinho a música, então, já encontrei.
1: Muitos parabéns para o Isaac, muitas felicidades, que ele seja, faz 4 aninhos, que seja sempre muito feliz pela vida fora. Um beijinho para ele, para o irmãozinho, para os pais e para toda a família. E depois vai ser para toda a minha família, para o meu marido, para os meus filhos, para os meus 3 netinhos, para todos os ouvintes e participantes da Rádio Eficiência, para a Mafalda, para todos os imigrantes, para a Mafalda, a sua família e todos que aí trabalham. Um beijinho, um bom fim de semana e até para quando voltarmos a falar, Mafalda, se for possível,
0: okay.
1: Hoje foi mesmo uma questão de sorte.
0: É verdade, é verdade. Muito bem, muito obrigada, minha querida. Um beijinho grande para si, um ótimo dia, um bom fim de semana e até à próxima, está bem?
1: Tá, Mafalda, obrigada.
0: Obrigada, eu é que agradeço. Um beijinho, obrigada.
1: Beijinhos.
0: E pronto. Vamos ouvir.

também com boa música, há propostas para acompanhar o seu fim de semana com programas que estão cá a decorrer durante o fim de semana. Aliás, temos então já amanhã, no sábado, o Vítor Diegues com o Expresso das 7, em que na primeira hora vai poder participar também e deixar a sua dicatória. Ah, eu tinha que passar os parabéns, eu já vou passar. Vou parar até porque senão estou aqui por cima da música e não se percebe. O Vítor Diegues vai então levar mais uma vez o Expresso das 7 por aí afora, onde vai recolhendo os seus ouvintes e passageiros ao mesmo tempo. Logo na primeira hora pode então juntar-se à conversa e deixar também a sua mensagem, deixar o seu beijinho, deixar o seu abraço, trazer aqui para a rádio também a sua boa disposição de fim de semana. Logo depois o Luís Teixeira com o Afife ao Sábado, também ele a conduzir um programa de 2 horas, das 10 ao meio-dia, apanhando boleia aqui do Expresso das 7, também ele com histórias, com dicas, com informação para levar até a si no sábado. E depois, mais logo à noite, no sábado à noite, o Filipe Costa com It's For You, os melhores êxitos da década de 80, 90 e alguns bem atuais que passam para começar bem a sua noite de sábado, que às vezes precisa assim de um ritmo para aguentar, para quem vai sair à noite e para quem não vai sair também, para entrar no espírito. It's For You com o Filipe Costa. No domingo é com o Joaquim Sousa o nosso café da manhã, já sabe, aos domingos de manhã entre as 8 e as 10 da manhã, para pedir música, para deixar beijinhos e abraços. É um espaço também de interação com os ouvintes em que pode e deve participar, apresentado pelo Joaquim Sousa, que aos domingos então está por aqui bem cedinho também, das 8 às 10. Agora vamos então à música de parabéns da Mimi Capela.

0: pode continuar. Ai não, já não dá. Já estava aqui a controlar, já não dá. Já estamos no último minuto e meio, já não dá. Já não dá para ouvirmos música pedida, porque o tempo já não nos permite. E quando damos por ela, olha, já estava aqui a pensar que ainda tinha assim uns 4 minutos pela frente e de repente já são quase meio-dia. Um pouco antes do meio-dia já sabe que eu termino, não é? Não posso estar aqui a manhã toda. Já fica a manhã toda praticamente, não é? Mas não posso aqui exceder-me nos horários. Pois é, tenho que cumprir. Se não cumprir com o da entrada, pelo menos tentar cumprir com o da saída, não é? Ora bem, na próxima segunda-feira cá estou. Portanto, o bom é que isto acaba depressa, mas depois volta, não é? Para a semana cá estarei para levar até si música, alegria, boa disposição, que a malta está a precisar, não é? Ver os outros aí de férias não é assim, é agradável. Mas também deixar a pessoa assim, ai, quando é que as minhas chegam? Para quem vai estar em agosto, também já faltou mais, daqui a 20 dias já estão de férias. Para quem está agora, aproveite, porque daqui a pouco já vê as férias a acabar, não é? E como dizia ontem o Jaime, que esteve aqui comigo do Jarojupe, até porque a festa de Santa Marta acontece já este fim de semana, no lugar do Soto, a festa, deixem-me lá ver a festa, em honra da Nossa Senhora da Silva, exatamente, olha, é durante este fim de semana. Portanto, aproveito para passar por lá, porque vão ter a atuação dos Jarojupe, também dos Sons do Minho, no último dia. O Jarojupe é no sábado e os Sons do Minho é no domingo. Portanto, vale a pena. Dizia-me ele então, que tudo passa rápido, não é? Que a vida passa rápido, que as férias passam rápido, que... Olha, agora perdi o fio à meada, porque eu ia dizer qualquer coisa que tinha-me dito ele ontem e agora esqueci-me. Mas enfim, os anos passam a correr. Quando damos por ela, estamos a ficar velhos, não é? Por isso aproveite. Se tem alguma coisa para fazer, saia, aproveite, porque o verão passa no instante. Ainda há pouco estávamos, dizia-me ele, e é verdade. Ainda há pouco tempo estávamos na primavera e já estamos daqui a pouco em agosto. É tudo a passar muito rápido. Por isso aproveite. Aproveite para ver o Jarojupe, para ouvir amanhã, sábado, no lugar do Soto da Silva. Portanto, diz ele que é uma festa ali muito intimista, não é? Com as pessoas ali da zona, mas são muitos, claro, que vêm para além daquele lugar, vêm de outros também, porque só assim faz sentido quando partilhamos as coisas com outras pessoas de outras localidades também. Por isso aproveite. Da minha parte é tudo, volto na próxima segunda-feira, desejo votos de uma ótima sexta-feira e até segunda às 8. Beijinhos.
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4: A empresa Águas do Alto Minho abriu um concurso público para a aquisição de contadores de água pelo preço base de 1.173.000 euros sem IVA para instalar em 7 dos 10 municípios da região. Agora as propostas devem ser apresentadas até à meia-noite do dia 5 de agosto e os concorrentes são obrigados a manter as propostas durante 90 dias a contar daquela data. A Comissão Parlamentar de Defesa aprovou, no dia de ontem, por unanimidade, o projeto de lei do Chega, com alterações à proposta do PSD para alargar a todo o território a gratuitidade dos transportes públicos para ex-combatentes. Assim, a iniciativa foi aprovada, na especialidade, com os votos favoráveis do PSD, PS, Chega e JPP e os partidos presentes na reunião da Comissão. O Chega propõe que o Governo, em articulação com as autoridades de transportes competentes, adote medidas necessárias para assegurar a gratuitidade dos transportes públicos por todo o país, a todos os antigos combatentes, bem como para a viúva ou viúvo destes. A Câmara Municipal de Viana do Castelo marca presença entre sexta e domingo no evento Entre Linhas, a festa do ferroviário que acontece no Parque Urbano de Irmesinde. Neste evento, Viana do Castelo dará a conhecer o seu rico património cultural e os principais ativos turísticos e a excelência da sua enogastronomia. Trata-se de uma oportunidade estratégica para o município reforçar a sua promoção territorial e captar novos fluxos de visitantes, posicionando-se assim num destino de excelência junto do público da área metropolitana do Porto e também do norte do país. O Castro de São Lourenço, na freguesia de Vila Chá, em Esposende, volta a transformar-se numa autêntica aldeia galaico-romana para acolher mais uma edição da Galaicofolia 2000 anos em festa, que vai decorrer de 16 a 19 deste mês e é promovido pelo município de Esposende, em colaboração com a Junta de Freguesia de Vila Chá. O evento propõe uma viagem ao passado, proporcionando uma experiência imersiva na cultura e nas tradições dos povos que habitaram este território há mais de 2000 anos. O presidente da Câmara de Viana do Castelo, Luís Nobre, participou na conferência Olhar o Futuro a partir do Pentágono Urbano do Minho, organizada pela Fundação Mestre Casais. Na sessão participaram 5 municípios que entregam o Pentágono Urbano, que defenderam unanimemente as necessidades de serem dados passos concretos no sentido de acelerar o processo da criação das áreas metropolitanas do Minho para reforçar a cooperação para que a região possa ganhar escala e influência. 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

0: bolas, nesta loja as coisas estão sempre a subir.
1: Perdão, minha senhora. Tem ali aquelas escadas que vão para o andar de baixo. É sempre a descer. A descer.
2: Ai, ai. E enfim, sós.
3: Sós? Mas quais sós? Quais sós? Eu casei foi para estar acompanhado.
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15: Obrigada, Isabel.
14: Uma edição saída de emergência. A internet está quase em todo lado. Só falta chegar ao cimo da serra. Até lá, os pastores vão ter que arranjar alguma coisa para fazer enquanto a sua cabrita berra. Olá, bom dia, compadre Zé Cabrito.
16: Ora, bom dia, meu amigo Manel Borrego. Então, como é que vai a vida? Olha, a mesma coisa de sempre. Passa-se os dias aqui na serra a tomar conta das cabras, não é? Ah, pois é, mas o senhor sabe que esta vida de pastor é bem uma senhora. É, pá, eu só acho que as coisas deviam ser diferentes. Agora, com esta tecnologia toda, a gente vier a tentar outras coisas para se entreter. Então, o que é melhor que isto? Ora, passar o dia a contar carneirinhos é uma maravilha. Ora, a mim, olha, tira-me as insónias todas. Ah, nota-se. Vasse-me-se, passa os dias a dormir e depois, olha, queixa-se que os lobos lhe levam os bichos.
17: Oh, homem, vale baixo, pá. Se o patrão descobre, ainda me manda para a rua, pá.
16: Oh, mas é como lhe digo, compadre, faz-nos falta uma coisa moderna, olha. Eu sei lá. Olha, a internet!
17: Internet? Aqui na serra? Olha, amigo, aqui em cima apanha-se telefonia e mal. E ora, quanto mais termos internet, ora bem essa, é?
16: Ah, mas isso é que você me se julga. Então eu não vi na televisão aquele rapaz que é pastor como nós a dizer que navega na internet e mais não sei o quê.
17: Ah, isso é tudo mentira, ó.
16: É verdade! Nós só não conseguimos porque aqui não há rede.
17: Oh, compadre, tenha certeza que o sol não anda a fazer-lhe mal à nabiça.
16: Ah, mas porquê?
17: Então está para aí a falar em navegar na rede, mas a gente está no meio dos montes. Lá longe, à beira-mar, e é que eles podem navegar e pescar com uma rede, ora é essa.
16: Ah, homem, esse mesmo que você me sempre passa os dias a dormir, não se moderniza, não lê.
17: Oh, compadre.
16: Sim, sim, então não sabe que a gente pode navegar em qualquer sítio. É só preciso um computador e uma ligação a essa internet.
17: Ora, agora bem, ora, rasparta. Mas como é que você me... Se quero como tudo cá na serra, se...

0: página.
1: Net cabra.
0: Até nem ficava mal, e não, senhora, ora.
1: Pois, e se quisesse, até vossemecê podia escrever lá no meu blog.
0: Eu? Oh, compadre, veja lá que a única vez que cheguei perto de um computador, e que é aquilo, foi daquela vez que os GNRs me levaram lá para o posto por... Por conduta imoral e com... Olhe, imoral e com animais de pasto.
1: Já me estou a lembrar. Foi o dia em que vosso moço andava correndo todo nu atrás das cabritas.
0: Já sabe como é. Estava a ver se conseguia produzir uma pura lã virgem.
1: Sim, sim, consegui.
0: Não, raio, das cabritas correu muito pressa e eu não consegui foi apanhar nenhuma.
1: Mas fui apanhado pela GNR, olha essa.
0: E mal pago, compadre, mal pago.
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11: Às vezes quem se abaixa colhe vantagens. Ora, ouçam esta cena que se passou na Sapataria.
12: Tenha a bondade de dizer.
13: Eu queria ver uns sapatos iguais àqueles vermelhos que estão na montra.
12: Se são para si, não vale a pena, porque não temos a sua medida.
13: Essa agora, como é que o senhor sabe a minha medida se é a primeira vez que eu entro nesta sapataria?
12: Oh, minha menina, eu estou há quase 20 anos nesta profissão e mal entro ali à porta, eu reconheço imediatamente a medida e restantes pormenores de qualquer cliente. Pelo pôr do pé, pelo dobrar dos joelhos, pelo abrir das pernas, etc, etc. Portanto, a menina, além de ser menina, calça o 37, não é verdade? Pois naquele modelo de sapato já só temos até ao 36.
13: Olha, mesmo assim eu quero experimentar. É que às vezes...
12: Acha que sim, vê-se logo que ainda é menina.
13: Ué, como é que disse?
12: Nada. Aqui tem o 36 dos sapatos vermelhos que estão na montra. Queria sentar-se e experimentar, sim. Ora, como vê, não entendi. Olá, mas o que é que eu estou a ver?
13: Como é que disse?
12: Nada. O que eu estou a ver é que o 36 não lhe entra de modo nenhum, minha
13: amiga. Olha, desisto.
12: Não desisto nada. Temos variedíssimos modelos, de variedíssimas cores, mesmo à sua medida. Olha, tem aqui, por exemplo, estes e mais estes. Que tal? Ora, vamos lá calçar estes e se não gostar deles, eu tiro tudo das prateleiras até a menina encontrar um par que satisfaça.
13: Ah, mas olha, eu não queria incomodar.
12: Não incomoda nada. Ora, essa sapataria sempre a enfiar limitada nunca deixa de sair nenhuma cliente sem insatisfeita. Vamos lá experimentar estes então, está bem? O quê? Não... Não gosta? Não faz mal. Temos já aqui outros ao seu dispor.
14: Ainda bem que a encontrei. A menina esteve ali na loja ao lado a comprar umas peças de lingerie. Não esteve?
13: Estive. Até comprei uns bodies e uns conjuntos que experimentei. Qual é o problema?
14: O problema é que eu tenho aqui as suas calcinhas. Esqueceu-se de as vestir.
12: Acontece, né?
13: Seu malandro! Por isso tanta amabilidade ou obrigar-me a experimentar os sapatos todos da sapataria. Acha bonito?
12: Para ser sincero, acho lindo. Achei até...

0: era uma prenda.
1: Uma prenda? Acha-me parecida com o Pai Natal, acha?
0: Pois é, as barbas do Pai Natal são brancas. Lá isso são.
1: Ai, homem, como é que eu tiro estas nódoas das tuas calças? Nem que fosse uma super mulher.
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0: queridinha, vais pôr estes restos ali aos gatinhos?
1: Se eles gostam disto, dona Xinha.
0: Mas o que é que tu julgas que é isto? Para os gatos poderem não gostar?
1: Sei lá. Eu só sei que ouvi a minha mãe dizer que a dona Xinha tinha ido tirar umas peles do pescoço.
2: Ai, que menino tão bonito. Então, vais apoiar a seleção nacional com entusiasmo, vais?
3: Não é com entusiasmo, é, mas é com uma bandeira nacional que eu encontrei ali pendurada no pau da junta de freguesia.
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0: São 13 horas. 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
4: Hoje é sexta-feira, por isso mesmo temos as feiras semanais que acontecem na cidade de Viana do Castelo e mais a norte, a Vila de Melgaço, vive também hoje a sua feira semanal. Na agenda cultural para esta sexta-feira, destacamos as exposições que estão patentes no Museu das Artes Decorativas de Viana do Castelo, que se intitula Estuques Tocadores de Viana do Castelo entre o passado e o futuro. Uma exposição que fala sobre os estuques, sobre os tocadores e muito especialmente sobre os artistas que cada vez estão mais em decadência, que trabalharam o estuque. Também no Centro de Monitorização e Interpretação Ambiental da cidade de Viana do Castelo, aconselhamos uma visita à exposição Moinhos de Maré de Viana do Castelo. Portanto, é uma exposição permanente que ali se encontra. E na sede social do Grupo dos Trabalhadores dos Estaleiros Navais de Viana do Castelo, pode visitar a exposição de fotografia Alto Minho, Palco do Mundo. No tocante a outras atividades, hoje e amanhã o Largo das Neves recebe expressões. O Largo das Neves assim recebe dois dias com uma edição especial do 13º Encontro de Teatro Popular do Noroeste Peninsular. Este evento de referência celebra a cultura popular e a riqueza das artes cênicas e tradicionais, reunindo um grupo de diferentes regiões da Península, um convidado especial. Assim, é a altura para ir até ao Largo das Neves, hoje e amanhã, no 13º Encontro de Teatro Popular do Noroeste Peninsular. E em Viana do Castelo, às 18h, há conversas de fim de tarde, construção literária de 5 linhagens fundamentais da aristocracia portuguesa, por Miguel Rodrigues, doutorado em estudos medievais, é precisamente orador desta conversa de fim de tarde. Quanto a festas e romarias, hoje o Souto da Silva de Santa Marta de Portuzelo recebe

0: a festa em honra de Nossa Senhora da Silva, portanto acontece até este domingo. Já em Gerais de Lima, também a Romaria em honra da Senhora da Guia e de São Bento. E este sábado, em Castelo de Neiva, faz-se a apresentação do cartaz das festas de Nossa Senhora de Guadalupe. Vai acontecer no Centro Social e Paroquial de Castelo de Neiva às 8:30 da noite. Portanto, mas este é só amanhã. E hoje, pelas 10 da noite, o Largo de São Bento em Seixas, onde estão também a decorrer as festas de São Bento em Seixas, recebe o concerto de Jorge Nando. Está marcado para as 10 da noite, no Largo de São Bento. De referir que Jorge Nando vai ser acompanhado pela Sociedade Musical da Banda Lenhelense. E agora vamos ao cinema. No Cine Teatro dos Bombeiros Voluntários de Vila Praia da Âncora, é exibido hoje o filme Toy Story 5VP. O cinema começa a rodar às 9:30 da noite. E assim são estas nossas sugestões culturais para esta edição da Agenda Cultural desta sexta-feira, com o fim de semana a bater à porta.
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0: É 1:42.
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8: 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São 14
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0: Valeu! Matheus e Cauã.
1: Cara, que moda boa, sensacional.
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0: São 15 horas.
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6: A Câmara Municipal de Viana do Castelo marca presença entre sexta e domingo no evento Entre Linhas, a festa do ferroviário que acontece no Parque Urbano de Irmesinde. Neste evento, Viana do Castelo dará a conhecer o seu rico património cultural e os principais ativos turísticos e a excelência da sua enogastronomia. Trata-se de uma oportunidade estratégica para o município reforçar a sua promoção territorial e captar novos fluxos de visitantes, posicionando-se assim num destino de excelência junto do público da área metropolitana do Porto e também do norte do país. O Castro de São Lourenço, na freguesia de Vila Chá, em Esposende, volta a transformar-se numa autêntica aldeia galaico-romana para acolher mais uma edição da Galaicofolia 2000 anos em festa, que vai decorrer de 16 a 19 deste mês e é promovido pelo município de Esposende, em colaboração com a Junta de Freguesia de Vila Chá. O evento propõe uma viagem ao passado, proporcionando uma experiência imersiva na cultura e nas tradições dos povos que habitaram este território há mais de 2000 anos. O presidente da Câmara de Viena do Castelo, Luís Nobre, participou na conferência Olhar o Futuro a partir do Pentágono Urbano do Minho, organizada pela Fundação Mestre Casais. Na sessão participaram 5 municípios que entregam o Pentágono Urbano, que defenderam unanimemente as necessidades de serem dados passos concretos no sentido de acelerar o processo da criação das áreas metropolitanas do Minho para reforçar a cooperação para que a região possa ganhar escala e influência. Em Arcos de Valdevez, a Câmara Municipal está a reabilitar as margens do Rio Vez com a requalificação da Ecovia num investimento que ronda os 496 mil euros. Tem um prazo de execução de 180 dias. A intervenção contempla a requalificação e beneficiação dos pavimentos da Ecovia do Rio Vez entre os quilómetros 1340 e 2250, contribuindo assim para a melhoria das condições de utilização deste importante percurso pedonal e ciclável. Em Esposende, o Castro de São Lourenço, na freguesia de Vila Chá, volta a transformar-se numa autêntica aldeia galaico-romana para acolher mais uma edição da Galaicofolia 2000 anos em festa, que vai decorrer de 16 a 19 deste mês. Promovido pelo município de Esposende, em colaboração conjunta da freguesia de Vila Chá, o evento propõe uma viagem ao passado, proporcionando uma experiência imersiva na cultura, nas tradições dos povos que habitaram aquele território há mais de 2000 anos. Em caminho, a Câmara Municipal tem em curso a empreitada para a requalificação da praceta do Cais de São Bento em Seixas, junto à Ecovia do Rio Minho, uma intervenção que surge na sequência dos danos provocados pelas intempéries do início deste ano. Nesta altura está-se a fazer a recuperação e a proteção da estrutura metálica da plataforma, reparação do muro de suporte e recuperação dos pilaretes de madeira existentes na zona poente e a instalação de uma nova caleira de drenagem, melhorando assim o escoamento das águas pluviais. E também estão a ser reabilitados bebedouros, incluindo a substituição do circuito de abastecimento de água. São alguns trabalhos que, nesta altura, a Câmara Municipal de Caminhas tem a fazer na requalificação da praceta do Cais de São Bento, junto à Ecovia do Rio Minho, em Seixas. Dentro de uma hora voltamos à antena para atualizar as notícias aqui na antena da Rádio Afifense. Também nos pode seguir na internet através das plataformas digitais da Rádio Afifense. Vamos agora conhecer as previsões do tempo. Para hoje, conto com o céu geralmente muito nublado, apresentando-se pouco nublado durante a tarde, possibilidade da ocorrência de chuva fraca ou chuviscos até ao meio da manhã. O vento vai ser fraco de noroeste durante a tarde, possibilidade ainda de formação de neblinas ou nevoeiros. No mar e na costa ocidental, as ondas são noroeste com 1 metro e a temperatura de água do mar anda agora entre os 18 e os 21 graus. Hoje o sol vai nascer às 6:10 da manhã e depois põe-se às 9:11. Os dias, embora não se note, mas já são cada vez mais pequenos. No tocante à lua, a lua vai nascer às 2 da manhã e depois vai se pôr às 5:30 da tarde. Vamos agora à tabela das marés. Para a baixa mar vai ser às 6 da tarde com 1 metro de altura e depois vamos ter a maré alta. A maré alta vai acontecer ao meio-dia com 3 metros de altura. Hoje a duração do sol é de 14 horas e 41 minutos. Recordo também que o dia mais longo do ano teve 14 horas e 52 minutos como a duração do sol. Estas são as informações do tempo. Falta-nos ainda falar das temperaturas que vamos ter. Portanto, hoje conto com uma máxima que não ultrapassa os 22 graus e a mínima está nos 15. Ou seja, mantém-se a máxima do dia de ontem e a mínima subiu 1 grau. No entanto, para amanhã a mínima volta a subir, passa por os 16. No entanto, a máxima vai-se manter entre os 22 e os 23, pelo menos até de hoje a 8 dias. Estas são as previsões do tempo.
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8: São 16 horas.
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12: Em um ano, o espaço Memórias do Mar, instalado no Forte da Largateira de Vila Praia de Âncora, recebeu já milhares de visitantes. Trata-se de um núcleo museológico dedicado ao património cultural e natural marítimo da costa do Conselho de Caminha. Criado para preservar e divulgar a identidade marítima do território, o Espaço Memória do Mar é também uma homenagem a agentes do mar e, em particular, à comunidade pescatória de Vila Praia de Âncora. Em agosto, é Cerveira que vai recuar no tempo e vai chegar até a Era Viking e vai ser precisamente a sua feira medieval. A Festa da História, melhor dizendo, é a Festa da História de Vila Nova Cerveira, com dois momentos abertos à participação da comunidade. A edição deste ano assume o caráter especial de reforçar o envolvimento da comunidade cerveirense por destacar o universo feminino da mitologia nórdica através de um subtema dedicado às Valquírias. Em Caminha arrancou já o Programa Municipal Verão 2026, uma iniciativa de piloto destinada a jovens residentes entre os 16 e os 18 anos. O projeto visa proporcionar uma ocupação útil e enriquecedora durante as férias de verão através da integração temporária dos participantes em vários serviços e equipamentos municipais. Entre os dias 17 e 19, a freguesia de São Lourenço da Montaria acolhe o Montaria 14, uma iniciativa da Associação Ao Norte que transformou a aldeia num laboratório vivo de reflexão sobre o património e identidade e os desafios do território. Com o apoio da Câmara de Viana do Castelo e da Junta de Freguesia Local, o Montaria 14 afirma-se como um evento fundamental para a valorização dos recursos endógenos ao unir gerações dos habitantes locais aos jovens investigadores. O projeto prova que o cinema e a antropologia podem ser ferramentas poderosas de desenvolvimento e de orgulho para as comunidades rurais.

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9: Em Viana do Castelo, a Câmara Municipal e a Associação Amigos dos Caminhos de Santiago e o Albergue São João da Cruz e dos Caminhos assinalam no dia 25 o Dia de Santiago com um programa diversificado. Pela manhã, entre as 10 e o meio-dia, é promovida a iniciativa Credencial em Família, Rota dos Carimbos, a proposta para que embarque com a sua família numa aventura única para celebrar o Dia de Santiago com um percurso pedestre, cultural e lúdico num pad e paper. O ponto de encontro é no jardim junto à Ponta Eiffel às 10 da manhã, com o término no centro interpretativo do Caminho Português da Costa, na Praça da Erva, por volta do meio-dia. Depois da parte da tarde, entre as 3h30 e 5h30, o chá de peregrino, tendo por convidado Franklin Amaral, apresentação do seu livro, trailer e teaser do documentário Caminhamos Juntos. Em um ano, o Espaço Memória de Mar, instalado no Forte Alagreteira de Vila Praia de Âncora, já recebeu milhares de visitantes. Trata-se do núcleo museológico dedicado ao património cultural e marítimo da costa do Conselho de Caminha. Criado para preservar e divulgar a identidade marítima do território, o Espaço de Memória do Mar é também uma homenagem a agentes do mar e, em particular, à comunidade pescatória de Vila Praia de Âncora. Em Viana do Castelo, a Câmara Municipal, conjuntamente com a Associação dos Amigos do Caminho de Santiago e o Albergue de São João da Cruz dos Caminhos, assinalam no próximo dia 25 o Dia de Santiago com um programa diversificado e gratuito. Assim, pela manhã, entre as 10 e o meio-dia, é promovida a iniciativa Credencial em Família, Rota dos Carimbos, uma proposta para que embarque com a sua família numa aventura única para celebrar o Dia de Santiago com pad e paper. Depois da parte da tarde, entre as 3h30 e as 5h30 da tarde, é o chá do peregrino, tendo como convidado Franklin Amaral, que vai fazer a apresentação do seu livro Caminhamos Juntos. E depois às 6 da tarde há uma missa e bênção do peregrino na Igreja do Carmo. Esta será celebrada e evocativa do Dia de Santiago, seguida do tradicional bênção do peregrino, dirigida a todos os que já percorreram ou pretendem percorrer os caminhos de Santiago. Caminha está a viver o Art Beer Festa, é precisamente a capital da cerveja artesanal até este domingo. O festival está a reunir em Caminha 46 cervejeiras de 13 países, apresentando mais de 350 estilos de cerveja numa mostra que reflete o melhor da produção nacional e internacional. Estão apresentadas 23 marcas portuguesas e outras tantas proventes de países como é o caso da Espanha, da França, da Bélgica, Alemanha, Dinamarca, Estónia, Finlândia, Itália, Países Baixos, Suíça e também dos Estados Unidos. Fechamos aqui este bloco de notícias. Pode-nos seguir nas plataformas digitais da Rádio Afifense. Estão lá patentes todas as notícias atualizadas sempre na hora.
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1: São 19 horas.
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1: A empresa Águas do Alto Minho abriu um concurso público para a aquisição de contadores de água pelo preço base de 1.173.000 euros sem IVA para instalar em 7 dos 10 municípios da região. Agora as propostas devem ser apresentadas até à meia-noite do dia 5 de agosto e os concorrentes são obrigados a manter as propostas durante 90 dias a contar daquela data. A Comissão Parlamentar de Defesa aprovou, no dia de ontem, por unanimidade, o projeto de lei do Chega, com alterações à proposta do PSD para alargar a todo o território a gratuitidade dos transportes públicos para ex-combatentes. Assim, a iniciativa foi aprovada, na especialidade, com os votos favoráveis do PSD, PS, Chega e JPP e os partidos presentes na reunião da Comissão. O Chega propõe que o Governo, em articulação com as autoridades de transportes competentes, adote medidas necessárias para assegurar a gratuitidade dos transportes públicos por todo o país, a todos os antigos combatentes, bem como para a viúva ou viúvo destes. A Câmara Municipal de Viana do Castelo marca presença entre sexta e domingo no evento Entre Linhas, a festa do ferroviário que acontece no Parque Urbano de Irmesinde. Neste evento, Viana do Castelo dará a conhecer o seu rico património cultural e os principais ativos turísticos e a excelência da sua enogastronomia. Trata-se de uma oportunidade estratégica para o município reforçar a sua promoção territorial e captar novos fluxos de visitantes, posicionando-se assim num destino de excelência junto do público da área metropolitana do Porto e também do norte do país. O Castro de São Lourenço, na freguesia de Vila Chá, em Esposende, volta a transformar-se numa autêntica aldeia galaico-romana para acolher mais uma edição da Galaicofolia 2000 Anos em Festa, que vai decorrer de 16 a 19 deste mês e é promovido pelo município de Esposende, em colaboração com a Junta de Freguesia de Vila Chá. O evento propõe uma viagem ao passado, proporcionando uma experiência imersiva na cultura e nas tradições dos povos que habitaram este território há mais de 2000 anos. O presidente da Câmara de Viana do Castelo, Luís Nobre, participou na conferência Olhar o Futuro a partir do Pentágono Urbano do Minho, organizada pela Fundação Mestre Casais. Na sessão participaram 5 municípios que entregam o Pentágono Urbano, que defenderam unanimemente as necessidades de serem dados passos concretos no sentido de acelerar o processo da criação das áreas metropolitanas do Minho para reforçar a cooperação para que a região possa ganhar escala e influência. Estas e outras notícias podem ser consultadas em notícias em radiofifense.pt.
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0: São 10 horas.
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Olá, muito boa noite. Sejam bem-vindos a mais uma edição do Fora do Tom, como é habitual aqui às terças, a partir das 21 horas. Estamos cá durante as próximas 3 horas. Hoje, na segunda hora, temos na rubrica Eu Estive Lá, concertos a que eu tive o grande prazer de assistir. Hoje temos a música de Roger Waters. Ele veio a Portugal nos últimos 5 vezes. Eu estive nos últimos 3 grandes concertos. Abertura do Fora do Tom com Thomas Black.

abertura com um músico alemão, Thomas Blank. Ele é guitarrista, compositor e engenheiro de estúdio. Nasceu em 66. Este é Nick Johnson. Quase Untouched é o tema.

Criston Kingfish Instagram é um dos mais importantes guitarristas de blues da nova geração. Nasceu em 99 no Mississippi, o berço do histórico do blues, tornou-se conhecido ainda adolescente e hoje é considerado o maior prodígio do blues norte-americano do século XXI.

Coro de Dona, a primeira hora, estamos com Robin Ford, antes Basement Saints. Seguimos agora com os Tears for Fears, Bad Man's Song.

Madman's Song dos britânicos Fears, Tears for Fears. Daqui a pouco, nos meus concertos, a música de Roger Waters. Para já, Snowy White, de White Flames, com Midnight Blues.

no inglês Snowy White e os The White Flames. Snowy White andou com os Thin Lizzy, Pink Floyd e Roger Waters, que vamos ouvir daqui a pouquinho. Este é Toc Toc Toc Revolution 69. O tema Blackbird.

Už Tok Tok Tok do Allemande Soul Jazz Acústico andaram sobretudo entre 98 e 2012. Tocumbo Akinru na voz e Morten Klein no saxofone, composição e produção. Ainda um outro tema dos Tok Tok Tok, um outro tema bem conhecido do Lou Reed, Walk on the Wild Side.

dos alemães Toc Toc Toc para Andrea Schroeder, outra cantora alemã, conhecida por uma estética profundamente marcada por cabaré berlinense, poesia melancólica e influências de Leonard Cohen, Nico and Nick Cave. Walk into the silence.

0: O tema Melody por Keith Richard, Mick Jagger and The Company. Então, por outro lado, são considerados os The Rolling Stones.
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0: 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É meia-noite.
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2: É tempo de notícias aqui na antena da Rádio Afifense. O Presidente da Câmara de Viana do Castelo, Luís Nobre, marcou a presença no dia de ontem na inauguração da exposição 150 anos de memória da Polícia de Segurança Pública do Distrito de Viana do Castelo. Patentes vai estar até dia 21 no Museu das Artes Decorativas. O Presidente da Câmara destacou a longevidade significativa do Comando Distrital da PSP, considerou que estas comemorações são o reconhecimento da relevância da ação da PSP. E salientou que é com muita alegria que vemos uma entidade com o percurso da Polícia de Segurança Pública a celebrar 150 anos e exercer a autoridade, frisou assim o autarca de Viana do Castelo. A Câmara de Viana do Castelo fez a entrega de um conjunto de equipamentos de proteção individual no valor de 128 mil euros aos bombeiros sapadores, que assim estão reforçados com novos equipamentos de proteção civil. Este investimento, financiado pelo Norte 2030, integra um conjunto de bens da EPI de combate a incêndios rurais, por 87.980 euros, que abrange 120 factos de combate a incêndios rurais, 100 capuzes de proteção para combate a incêndios rurais, ainda 100 luvas de proteção para combate a incêndios e 50 camisolas ignífugas e 4 mochilas extintoras. O segundo investimento para o financiamento contínuo para 3 anos de fardas de trabalho e fatos de treino ascende a cerca de 40 mil euros. Na entrega dos equipamentos, o Presidente da Câmara, Luís Nobre, indicou que estes equipamentos são muito úteis e esperemos que contribuam para o bom trabalho da corporação, referiu. Em caminho, a Câmara Municipal deu mais um passo para a valorização do setor marítimo das pescas, com a assinatura de 2 protocolos de colaboração que visam reforçar os serviços de apoio à comunidade ligadas ao mar e promover o desenvolvimento sustentável da economia azul no concelho. A cerimónia, que decorreu junto ao edifício Onda em Vila Praia de Âncoa, contou com a presença do Ministro da Agricultura e do Mar, José Manuel Fernandes, bem como de representantes de diversas entidades do setor marítimo. Na ocasião, a Presidente da Câmara, Liliana Silva, destacou a importância desta medida para o futuro do concelho. Em Vila Praia de Âncora, o Patronato Nossa Senhora da Bonança está a assinalar hoje e amanhã os seus 75 anos. Assim, hoje vai acontecer no Centro Teatro dos Bombeiros a gala de uma casa de muitas gerações, acontece às 16h, e para amanhã está referida uma Eucaristia de graças pelos 75 anos na Igreja Matriz de Vila Praia de Âncora. São 75 anos ao serviço da comunidade, marcados pelas histórias, os afetos de gerações que passaram por esta instituição de referência. Assim, é uma ação que leva por diante o Patronato da Senhora da Bonança, hoje e amanhã, em Vila Praia de Âncora, na altura em que está a assinalar os seus 75 anos. O Agrupamento Europeu de Coesão Territorial de Rio Minho, que junta os municípios do Alto Minho e da Galiza, tem cerca de 1,6 milhões de euros para contribuir para o desenvolvimento económico e turístico do território transfronteiriço do Rio. A informação foi divulgada pela AECT Rio Minho, que promoveu no Museu da Ciência do Vinho de Salvaterra o programa Um Rio, Dois Países, 10 Experiências, que convida os residentes e visitantes a descobrir o território transfronteiriço através da natureza, da história e do património, assim como da paisagem. 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
3: E agora a entrar na segunda hora, no Fora do Tom, com os. Eu estive lá na rubrica Os Meus Concertos. A música de Roger Waters. Ele esteve cá 5 vezes. Em 2006 veio ao Rock in Rio, tocou The Dark Side of the Moon na íntegra. Depois, em 2011, esteve no Pavilhão Atlântico de Wall, ao vivo. 2 concertos focados na recriação da ópera rock de 79. Em 2018 esteve no Altice Arena, Us and Them, uma mistura de clássicos dos Pink Floyd e temas do álbum a solo Is This the Life We Really Want. Depois, em 2023, também no Mel Arena, This Is Not a Drill, promovida com a sua primeira digressão de despedida num palco inovador em formato 360 graus. Roger Waters.
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sintonizam a Fifense FM, este é o Fora do Tom. Estamos na segunda hora com a passagem da música de Roger Waters do álbum Us and Them, gravado ao vivo no concerto em Amsterdã, junho de 2018. Passamos aqui já os temas Speak to Me, Breathe, One of These Days, Time e ultimamente Breathe, e agora The Great Geek in the Sky.

sintonizam a FFM. Este é o Fora do Tom, um programa de música às terças, a partir das 21 até à meia-noite. Hoje, na segunda hora, na rubrica Eu Estive Lá, concertos, a música de Roger Waters. Antes, ouvimos Welcome to the Machine e, por último, Wish You Were Here.